0: Gostei, que linda. Betinha e a mamãe Leni. É isso aí, um grande abraço também, viu, mamãe Leni? E a Betinha, Maria Eugênia, grande abraço, viu? Ela mandou um abraço pra mim hoje, né, Rilza? Muitíssimo obrigado, muitíssimo obrigado. Viu? Que Deus abençoe a tua vida, do Melk. Vamos lá, gente, essa linda canção de Thales Roberto, resposta 9-3, sucesso total.
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0: Maravilha, gente, nós estamos de volta, é o sucesso total. 9 horas e 8 minutos, 9 horas e 8 minutos. Quem é que tá comigo? É o Dilei. Fala, Dilei.
1: A paz do Senhor.
0: A paz, amigão. Jesus,
1: estamos abraço. Passando aqui.
0: Sim.
1: Para pedir um louvor.
0: Pode pedir.
1: Daniel Samuel, aquele louvor que fala, estou mais uma vez aqui para dizer
0: Sim.
1: que te amo. E quero oferecer para todos os meus familiares.
0: Amém.
1: E oferecer para especialmente o senhor e toda a sua família, meu querido.
0: Obrigado,
1: que Deus
0: meu querido.
1: Deus continue abençoando o senhor, viu? Em nome
0: Amém.
1: Do Senhor Jesus, eu oferecer para os demais amigos e irmãos que estão ao alcance deste aparelho, o meu amigo Gladys, viu?
0: Amém.
1: Meu amigo
0: tá
1: Isaías
0: ligado.
1: E meu amigo pastor Adair. E que Deus continue abençoando a todos. E a irmã Sônia também, nós somos mais 104. A Rádio do Povo de Deus fica na paz e na graça, meu querido. Em nome de Jesus, amém?
0: Maravilha! Amém, desde já eu deixo o convite, gente. Amanhã é um sucesso total especial de sábado. De 5 da tarde até as 10 da noite, eu quero estar com vocês. Alô, minha amiga Sueli, esposa do Roberto, tá ligada também. Em breve eu vou tocar sua canção, nós vamos falar daqui a pouco. Quem tá comigo também é o pastor Oséias de Opercata. Um grande abraço, pastor Oséias. Vamos lá, gente, de Daniel e Samuel, para dizer que te amo.
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0: Olá, Samuel.
1: O amor é como brisa, tudo acalma e tudo suaviza. O amor é como um rio manso, oferece carinho e oferece descanso. O amor, na verdade, é uma dádiva de Deus. E eu descobri que a felicidade é o amor que existe entre vocês

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1: Maravilha, minha gente, nós estamos de volta, é o sucesso total, abençoando a sua noite. Deixa eu ver quem é que tá comigo aqui, é o Arley que tá comigo, gente. Fala, Arley.
2: A paz do Senhor Jesus, pastor Elias, boa noite.
1: Paz, aqui quem fala noite.
2: É o Arley, Pai Vila Império, governador Valadares. Eu gostaria de ouvir oferecer o louvor com Valesca Maíssa, Eu Sou Teu Pai. Quero oferecer para todos os ouvintes nesta noite, para vocês aí da rádio, para minha esposa Patrícia também, ligadinha na 104 FM. E dizer que somos mais 104, a rádio do povo de Deus. Fique na paz, Deus abençoe, um abraço.
1: Maravilha, fique na paz, meu amigo.
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0: Maravilha, minha gente, nós estamos de volta com todos vocês, é o sucesso total, abençoando a sua vida, abençoando a cidade de Valadares. Alô, Zé Batista, em Pouso Alegre de Minas, um grande abraço, meu amigo, tá ligado aí também, tá ligado acompanhando essa programação. Que Deus abençoe a sua vida, meu amigo. Quem tá comigo aqui é a Sueli, a esposa do Roberto. Ô, minha amiga, paz, boa noite.
1: Boa noite, a paz do Senhor, pastor Elias. Ô, pastor Elias, aqui quem fala aqui é a Sueli. Fala aqui do meu bairro Palmeiras. Ô, pastor Elias, eu desejo ouvir hoje aí um louvor, com Damares, na mesa do rei. Eu ofereço aqui para meu esposo Roberto. Eu ofereço para...
2: Ô, pastor Elias.
0: Cadê aqui, gente? Deixa a Sueli falar de novo aqui. Termina aí, minha amiga.
1: Irmã Aparecida, né? Que Sim. mora ali no bairro Mãe de Deus. Para o esposo dela, Gesso.
0: Sim.
1: E para os filhos e para a mãe dela também.
0: Maravilha.
1: E ofereço para todos da equipe aí da rádio. Eu Obrigado, sou mais 104 Sueli. FM. A Rádio do Povo de Deus. Fique na paz, pastor.
0: Fica na paz Boa também. Boa noite. Boa noite. Dá um abração ao nosso amigo Roberto aí. Ei, Roberto abençoado. A Sueli canta também, gente. E o Roberto canta demais, hein? Cadê o nosso produtor? Fala aí, produtor. João Vitor rolando.
2: Ô, pastor Elias. Estamos aqui, eu, João Vitor e o pastor Conrado aqui, ligado na programação, que hein?
3: Boa noite, pastor Elias Jesus. Estamos aqui ligados, meu querido.
0: Eita, glória. Esses homens são demais. João Vitor, nosso produtor. Pastor Conrado. Deus abençoe a vida de vocês aí, meus amigos. Tá indo descansar? Daqui a 30 minutos sou eu também. Vamos lá, minha gente. Tá chegando a Damares, na mesa do rei. A pedido da nossa amiga Sueli, do bairro Palmeiras.
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0: É isso aí, minha gente. A Damares na mesa do rei. Foi o pedido da Sueli lá do bairro Palmeiras. Quem tá comigo aqui também é o pastor Oséias lá de Opercata, né, pastor Oséias?
1: Pastor Elia.
0: Sou a eu.
1: Paz do Senhor.
0: A paz, meu querido. Amém.
1: Tudo bem?
0: Só tudo jóia. Só vitória.
1: Deixa eu falar pro senhor. Passa um novo pra nós aí. Com Daniel e Samuel.
0: Sim.
1: Estou oferecendo para todos os moradores da cidade de Opercata. Era Nove, Lojena, Acampamento, Bonfim, Corvo dos Martins. Amém?
0: Amém.
1: São mais 104, Arrado do Povo de Deus.
0: Maravilha, pastor Oséias.
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0: Absoluto, Daniel e Samuel.

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0: Maravilha, minha gente, nós estamos de volta, nós estamos de volta. Quem tá comigo é o Cássio de Ibraúna. Fala, Cássio.
1: Fala, pastor Elias, boa noite. Desculpa, pastor,
0: boa noite.
1: Não é a hora, mas a hora que se eu estiver tocando aí, pedido louvor, toca aí para nós o Cris Duran. Passou hoje na hora do almoço um hino bonito dele. E ontem o senhor falou que num negócio de churrasco, meu querido, a hora que o senhor quiser,
0: eita,
1: só se avisar, minha casa tá de porta aberta pro senhor.
0: Que maravilha!
1: Na hora, se eu quiser, vim na casa de um servo de Deus pobre, humilde.
0: Que isso, estamos
1: aí,
0: minha gente.
1: Tá?
0: Amém.
1: Ô, pastor, desculpa, aqui é do Braúnas.
0: Braúnas, Cássio, é isso aí.
1: Sou mais 104. A rádio abençoada do povo de Deus.
0: Maravilha, Cássio. Muito obrigado, meu amigo. Vamos lá então, Cris Duran, Sonhos. 941, sucesso total.

0: Maravilha, gente, nós estamos de volta. Daqui a pouquinho nós vamos orar. É, inclusive já até encerrou o pediu ouviu, né? Já encerrou aqui já. Quero mandar aqui um abraço, um alô. Tá aqui pedindo o Zé Batista para a mãe dele, a querida Nofra Batista, e para o seu pai, o Silvio Batista, e para toda a família Batista. Valeu, Zé Batista, e também para o seu irmão, né? Tá aqui brincando com a sua mamãe no colo. Eita, glória, hein? É o Adilson Batista, né? Alô, Adilson Batista, aquele abraço. Tem que cuidar da mamãe, é isso mesmo. Tem que brincar com a mamãe, tem que estar sempre junto, hein? É, eita, glória. Tô vendo aqui que o Juninho do Vitória tá pedindo canção, né, Juninho? Agora é só amanhã. Amanhã nós vamos ter um tempão muito grande amanhã. Amanhã vai ser a tarde toda com a gente até a noite. Quem tá comigo aqui agora? Vamos lá, vamos ver.
1: Olá, pastor Elias de Jesus, boa noite, tudo bem?
0: Boa noite, tudo jóia.
1: Eu sou Marli do Altinópolis, gostaria de ouvir um louvor, e não sou mais escravo do medo. Gostaria de ouvir para o Dirley, o famosinho do bairro Santo Antônio, e para o JP, e para o Wellington Nazaré, e para todos vocês aí da rádio.
0: Obrigado.
1: Deus abençoe, sou mais um de quatro, a rádio do povo de Deus. Boa noite.
0: Eita, glória. Eu gostei.
1: Tô feliz para o senhor também, viu, gente boa? Gente fininha.
0: Obrigado, gente boa, gente fina. É só alegria, só alegria, só alegria. Tá chegando Fernandinho, não mais escravo. 9h46, sucesso total.

0: Maravilha, minha gente. Daqui a pouquinho nós vamos encerrar, mas temos mais uma participação aqui. Se eu estou certo, é a Fátima do Figueira, é isso mesmo?
1: A paz do Senhor, pastor Elias. Aqui é a Fátima Gomes do Figueira. Eu quero ouvir Jesus Passa Alenteado. Ofereço para o pastor Luciano, pastor Natan, missionária Neuza, Indianara Márcia Suzana. E para quem gostar desse louvor, eu sou mais 104. Fique com Deus, obrigado.

0: Maravilha, gente. Com certeza que o Senhor Jesus possa passar em cada casa. Meu amigo Arley, só vai dar para tocar a canção depois da visita ao seu lar, beleza? Puro Arley. O Arley também tinha pedido mais uma vez a canção aqui. E tem coisa, tem gente, tem muita gente aqui, mas amanhã nós estaremos de 5 às 10 da noite. Viu, Arley? Vai ser demais, hein? Olha.
1: Pastor Elias, boa noite. Aqui quem fala é o Arco Bairro Império, governador Valadares. Eu gostaria de ouvir oferecer o louvor com Eliane Fernandes, Se Não Fosse Deus. Quero oferecer para todos os ouvintes nessa noite, para vocês aí da rádio, para minha esposa Patrícia também, ligadinha na 104 FM, também para o nosso irmão Geraldo, nosso irmão Dalva, e dizer que somos mais 104 a rádio do povo de Deus. Fique na paz, Deus abençoe, um abraço.
0: Amém, meu amigão. Com certeza nós estaremos passando depois do visita ao seu lar. Tem um recado aqui do meu amigo Roberto. Cadê o recado aqui? Ô, Roberto, dá o seu recado aqui antes da gente orar, ô, Roberto.
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0: Maravilha, minha gente. Olha só, a gente tenta atender todo mundo com muito carinho. É, até que o Juninho não deu pra poder tocar. Mas os demais entendem, né? Maravilha. Zezinho da Casa de Bicicleta Pais e Filhos. Vamos orar, gente. Pai Todo-Poderoso, eu quero abençoar a vida de cada amigo ouvinte, cada amiga. Essa pessoa que está no trabalho, traz proteção na vida dela. Eu oro pra quem está, meu Pai, parado, desempregado. Abre a porta pra esta pessoa. Abre a porta de emprego, dá vitória. Meu Deus, há pessoas que estão nos hospitais que recebam a cura. Quem está em casa acamado em um leito de dor, toca sobre a pele, a carne, os nervos, os ossos e o sangue. Cura também de toda a depressão, toda a ansiedade. Visita a penitenciária, visita a cadeia pública. Eu sei que neste momento há muitos detentos que estão com a garrafa PET com água em oração. Que o Senhor possa tocar nessa água, que o Senhor possa dar vitória através da fé para esta pessoa. Eu oro, meu Deus, em favor de quem está em um asilo, em um centro de recuperação, que haja a bênção do Senhor. Meu Deus, toca nessa pessoa que perdeu um ente querido, que se encontra triste, que o Senhor possa colocar paz e alegria neste coração, que ela venha levantar a cabeça e seguir em frente, que a bênção e a vitória possam acompanhar a todos. Ó Deus, eu oro abençoando a cada vida, cada um que ligou, mandou mensagem, quem não pôde mandar mensagem, abençoa a saúde, a vitória, para que possamos ter um excelente final de semana, no nome de Jesus. Amém, gente, eu fico por aqui com a programação, amanhã eu volto com vocês de 5 da tarde até as 10 da noite, é o sucesso total especial de sábado. Fique na paz de Cristo Jesus, está chegando aqui agora o Pastor Flamarion com visita ao seu lar. Beijo no seu coração, abraço de urso, maravilha. Fica com Deus, eu fui.
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1: Glórias a Deus, chegamos nesse final de semana. E o interessante é que Jesus, em 3 dias, no final de semana, ele morreu, descansou e ele ressuscitou. Então entenda, o que Deus pode fazer nesse seu final de semana é extraordinário. É algo que pode te impactar. Ele pode ressuscitar, ele pode levantar, ele pode promover, ele pode erguer, ele pode reconstruir. Ele pode trazer vida no meio da morte, alegria no meio da tristeza.

0: conquistar sem esforço algum. Coragem no meio de uma história cheia de medo e contratempo, dificuldade. Então creia que nesse final de semana Deus vai te marcar. Acompanhe o testemunho de quem tem participado conosco aqui na nossa igreja nos finais de semana. Daqui a pouco eu volto com todos vocês.
1: 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A Igreja Quadrangular mostra.
0: O que está acontecendo?
2: Lesão na minha perna.
0: Tá doendo o joelho? Hã?
2: É.
0: Dói pouco ou muito?
2: Muito.
0: Então sobe aqui no altar, por favor. A dor é no joelho. Quanto tempo você tem esse problema?
2: Tem muito tempo, pastor. Foi de 2013 que aconteceu esse fato comigo. Aí, recente, aí começou essa dor. Aí eu passei pelo médico e ele falou que era lesão.
0: Feche os olhos. Estenda as mãos aqui em direção a essa moça, igreja. Meu Deus e meu Pai, o Senhor tem poder de reverter o quadro da tua filha nesta tarde. Toca com a tua unção, toca com o teu poder e traga cura agora, no poder do nome de Jesus. Amém. Abre os olhos, procura as dores, você vai ter uma surpresa aí agora. Pode procurar. Pode procurar a dor. Hã?
2: Passou.
0: Tem certeza?
2: Sim.
0: Quem te curou?
2: Jesus.
0: Então bate palma e dá glória. Levanta a mão direita, igreja, fala assim comigo, ó, bem alto a sua mão, diga assim: Ele é maravilhoso.
1: 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A Igreja Quadrangular mostra.
3: Aqui Deus cura a AIDS.
4: Sou curada do vírus do HIV, o vírus da AIDS. Os dois exames aqui confirmando, né? Eu estava com 19 anos, quando eu descobri que eu era soropositivo, né? Tinha o vírus da AIDS. Aqui estão os exames. Esse comprova a minha cura. Mais nada.
3: Aqui, cegos enxergam.
5: É verdade mesmo? Tá enxergando? E como é que você fala com Jesus?
6: Obrigado, Jesus!
3: Paralíticos andam.
0: Levanta, anda pra lá! Dá glória de Deus aí, igreja! Vem pra cá, irmão Renato! Vem de novo!
3: Deus acaba com problemas financeiros.
5: Eu devia mais de 3 mil na Caixa Econômica. Eles mandaram uma carta para mim ontem, e eu fui lá saber hoje que eu estava devendo. Não tem dívida nenhuma, não. Quitaram a minha dívida. Não sei como, meu Deus.
0: Jesus?
5: É Jesus.
0: Sumiu a dívida.
5: Sumiu.
3: As piores doenças desaparecem.
0: Sumiu o caroço.
5: Meu.
0: Quanto tempo tinha esse caroço no pescoço da senhora?
5: Tem uns 3 anos.
0: 3 anos, mas Jesus em 3 minutos tirou. Bate palma e dá glória, igreja. Tem um Deus que cura aqui.
3: Primeira Igreja do Evangelho Quadrangular. Venha você também receber o seu milagre.
1: 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A Igreja Quadrangular mostra.
0: A senhora tinha uma hérnia. Quando a senhora apertava, a senhora sentia?
7: Tia, tava alta.
0: Há quanto tempo?
7: Até uns 5 anos já.
0: 5 anos?
7: 5 anos.
0: Tá, aí após a oração que nós fizemos agora, o que aconteceu?
7: A hérnia sumiu.
0: Sumiu?
7: Sumiu.
0: Quem curou a senhora?
7: Jesus.
0: Bate palma e dá glória. Pode descer, querida, abençoada.
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0: Jó estava destruído. Mas ele não estava derrotado. Existem fases da vida em que parece que tudo acabou. E foi assim com Jó. Ele perdeu os bens, dinheiro, ovelhas, bois, fazendas. Tudo ele perdeu de bens que ele demorou anos para conquistar. E em pouco tempo ele perde tudo. Jó perdeu os seus filhos. Os 10 filhos estavam em uma reunião. Apareceu dentro daquela casa, os filhos reunidos, um vendaval. Derrubou a casa. E quando a casa cai, sabe o que acontece? Os 10 filhos morrem. Jó perdeu a esposa. A esposa de Jó virou para ele e falou assim: Jó, amaldiçoa o teu Deus e morre. porque eu já estou indo embora. Jó perdeu o seu casamento. Jó perdeu a sua saúde. Ao ponto que Jó, ele só ficou com um caco de telha na mão para se coçar, porque ele teve úlcera do alto da cabeça até a planta dos pés, o corpo todo tomado de feridas. Jó foi ao fundo do poço, ao ponto do nome de Jó se tornar símbolo de miséria. Alguns, os antigos diziam, hoje acho que não diz tanto, ele dizia assim: eu era pobre feito Jó, do homem mais rico ao homem mais miserável. Mas em meio a essa dor, ele decidiu permanecer firme e seguir avante sem parar. Pastor, mas foi simples? Não foi simples. Às vezes pessoas por muito menos se desesperam. Mas olha o que aconteceu com Jó. Primeiro, Jó capítulo 1, verso 3. Diz que Jó perdeu os seus bens. Aquilo que ele levou anos para construir foi destruído rapidamente. Olha o que diz Jó 1:3. Possuía ele 7.000 ovelhas, 3.000 camelos, 500 juntas de bois e 500 jumentas, tendo também muitíssima gente ao seu serviço, de modo que este homem era o maior de todos do Oriente. O mais rico, agora o mais pobre. Perdeu tudo. Jó perdeu seus filhos. Capítulo 1, verso 18 e verso 19 de Jó. A dor bateu forte na casa e no coração de Jó. Olha o texto. Enquanto este ainda falava, veio outro e disse: teus filhos e tuas filhas estavam comendo e bebendo vinho em casa do irmão mais velho. E eis que sobrevindo um grande vento além do deserto, deu nos quatro cantos da casa, e ela caiu sobre os mancebos, os garotos, de sorte que morreram, e só eu escapei para trazer a notícia. Jó estava em casa, talvez estava lá varrendo, lavando as coisas, até que de repente chega alguém desesperado e já vai entrando dizendo:
8: Jó, eu tenho uma notícia, Jó, grave para te dar.
0: E Jó pergunta: o que foi?
8: Eu estava na casa com seus filhos. Veio um vendaval, derrubou a casa, os 10 morreram. Só eu escapei e vim trazer a notícia.
0: Dá para entender? Imagina um pai ou uma mãe recebendo uma notícia dessa. Jó enfrentou enfermidade. Capítulo 2, verso 7. Seu corpo foi atingido pela dor e pelo sofrimento. Olha o que diz. Saiu, pois, Satanás da presença do Senhor e feriu Jó de úlceras malignas, desde a planta do pé até o alto da cabeça. O que é úlcera, irmãos? Úlcera é ferida, ao ponto de Jó ficar com um caco de telha se coçando, coçando as feridas. É ferida, carne viva, e Jó se coçando, sofrendo. Jó foi desacreditado pelos amigos e pela própria família. Capítulo de número 19, versículo 14. Até os mais próximos não entenderam a sua luta. Olha o que diz o texto: os meus parentes se afastam e os meus conhecidos se esquecem de mim. Olha que coisa pesada. Enquanto ele tinha condições, parente e amigo do lado. Mas agora que ele está sem condições, todos se afastaram dele. Ficou sozinho. Família sumiu. Amigos sumiram. Porque tem pessoas que só quer estar contigo se você chamá-lo para o churrasco. Mas se você não tem churrasco para dar, ele some. Perdeu seus bens, perdeu seus filhos, perdeu sua saúde, perdeu os amigos, perdeu a família.
9: E no meio desse caos, e aqui eu começo a mensagem, ele tomou três decisões. E essas três decisões impactou a vida de Jó. Essas três decisões mudou para sempre a vida de Jó.

decisões o conduziu a fazer com que milhares de anos depois nós estivéssemos falando dele aqui nesta noite. Primeira decisão que Jó tomou, Jó escolheu, fala comigo, não abandonar a Deus. Jó 1:21. No saí do ventre da minha mãe e no voltarei para lá. Levanta a mão direita e fala comigo assim, irmãos: o Senhor tirou, o Senhor me deu, o Senhor me confiou, o Senhor depois tomou, mas em tudo eu digo: bendito seja o nome do Senhor. Se está sobrando, fala, se está sobrando, eu estou com Deus. Se está faltando, eu estou com Deus.

Deus me deu, Deus tomou, bendito seja o nome do Senhor. Você pode aplaudir esse Jó que é maravilhoso. Levanta a mão e diga assim: o Deus de Jó é o meu Deus. Ele não abandonou. Tem gente que não perdeu filho e está abandonando o Senhor. Tem gente que não perdeu nada e está dizendo que a vida está difícil. Cuidado, irmão. Eu vou dizer de novo. Jó perdeu 10 filhos. Tem gente que não perdeu nenhum e está dizendo que está tudo difícil, que Deus esqueceu dele. Jó perdeu a sua saúde. Tem gente que está com saúde e está dizendo: minha vida é muito ruim. Jó perdeu os seus bens, não tinha mais carro para andar, não tinha mais camelo, não tinha mais fazenda, não tinha mais nada. Tem gente que tem condições até de pegar um Uber e está reclamando da vida. Cuidado, irmão. Para avançar sem parar, não significa que a gente não vai ter luta, mas significa que nós entendemos que a mão de Deus nós não largamos. Ah, levanta a sua mão direita para o céu, diga assim: a mão de Deus eu não largo. Bate na mão de duas pessoas, diga assim: eu não largue a mão de Deus, não largue a mão de Deus, não largue.

ferido permaneceu fiel. O corpo marcado pelas feridas, fiel. Recebeu a notícia da morte dos filhos, fiel. A mulher foi embora e mandou ele amaldiçoar a Deus, ele permaneceu fiel. As ovelhas, os bois, as vacas, perdeu tudo, ele permaneceu fiel.

Primeiro, Jó escolheu não abandonar a Deus. Segundo, Jó escolheu manter a sua esperança viva. Eu tenho esperança, Senhor, que isso vai mudar. Jó 19:25. Oh, Espírito Santo. Ele acreditava que Deus tinha um propósito na vida dele, mesmo naquela dor. Olha o que diz: pois eu sei que o meu Redentor vive e que por fim se levantará sobre a terra. Jó não tinha mais saúde, filhos, esposa, camelos, ovelhas, fazendas, amigos, família, não tinha mais nada. Mas ele tinha esperança que o Deus que ele servia vivia. Oh, Espírito Santo, e que pegaria pela mão direita dele. Isaías 41:10. Jó cria nesta palavra, que diz assim, ó: não temas, porque eu estou contigo. Não te assombres, porque eu sou teu Deus. Eu te fortaleço e te ajudo e te sustento com a destra da minha justiça. Jó sabia que Deus iria ajudá-lo. Jó sabia que Deus iria pegá-lo pela mão. Meu irmão, você está passando pelo teu vale da sombra da morte como Jó? Recebe essa palavra para o teu coração. Deus te toma pela tua mão nesta noite. Deus

0: você recebe, aplauda Jesus aí, igreja. Diga para o seu irmão: creia que ele vive.
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5: Grande Deus e poderoso Pai, Deus que nunca perdeu uma batalha, eu entro em oração por todos que acompanham este programa. Meu Pai, eu coloco no teu altar todo o peso que essa pessoa carrega, toda dor, toda frustração, todo medo. Eu quero declarar encerramento de ciclos que não vêm do Senhor e que ela possa receber fé, um renovo para viver um novo tempo. Purifica cada coração, alinha cada pensamento e guia os passos para que essa pessoa viva na tua presença. Eu profetizo que onde essa pessoa for, a tua presença vai com ela, a tua voz vai com ela, ela viverá a tua vontade. E que haja paz onde havia guerra, que haja provisão onde havia falta, e que haja vida onde havia cansaço. Eu profetizo que a tua bênção e a tua mão estará estendida sobre este ouvinte. Em nome do Pai, do Filho e do Espírito Santo. Amém, Jesus.
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3: Olá, amigos, que Deus abençoe a todos. Eu tenho uma palavra de fé para o seu coração. Você que está acompanhando, vai ouvir, vê, ouça com atenção. A Bíblia diz em Isaías capítulo 41, no seu versículo 9. Tu, a quem tomei desde os fins da terra e te chamei dos seus cantos mais remotos, e a ti te disse: tu és o meu servo, a ti eu escolhi e não te rejeitei. Interessante, porque a Bíblia, ela vai dizer que Deus é quem faz as escolhas. E quando ele escolhe, ele não rejeita. Eu sei que tem pessoas que estão nos acompanhando agora e que talvez não possa compreender, mas Deus fala em espírito que ele escolhe servo. A palavra de Deus para o meu e para o teu coração é: decida hoje ser servo, porque se tu for servo, ele jamais vai te rejeitar. Que Deus te abençoe em espírito e em verdade.
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3: Não, não ora. Eu oro por você. Sai da vida dela. Agora, sai do coração dela. Sai do coração dela. Sai do coração dela. Sai do coração dela. Da vida sentimental dela. Ela foi vítima de uma macumba. Ela foi vítima de um trabalho no candomblé, na umbanda e na quimbanda. Sai do coração dela. Sai da vida dela. Sai do corpo dela. Sai da casa dela. Para nunca mais voltar. Da mente, da alma e do espírito. Seja. E não volta nunca mais. Levanta ela.
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2: Eu sei que ela entrou sentindo dores. Deus vai derrubá-la para quando ela levantar, ela vai levantar sem nenhuma dor, em nome de Jesus. Segura. Agora Deus vai fazer a cirurgia. E quando ela levantar, nenhuma infecção e dor vai estar sobre a vida dela. Deixa Deus fazer a cirurgia. Eu não conheço a senhora, mas sei do seu sofrimento. Olha para mim, eu nunca conversei com a senhora, mas Deus disse assim: veja, e eu vi, uma mão que oprimia primeiro a sua coluna. As dores que a senhora tem não são provenientes de Deus, mas daquilo ali. A senhora quer sair daqui curada hoje, irmã? A senhora quer sair daqui liberta? E parar de derramar lágrimas no seu travesseiro por causa dele? A senhora sabe agora de quem eu estou falando. Quer parar de sofrer, irmã? A senhora quer parar de sofrer? Recebe a sua cura. E Deus está visitando ele nesta noite para a transformação da vida dele, em nome de Jesus. Respira fundo, senhora. Olha para mim, respira fundo. Diga graças a Deus. Está sentindo dores? Nada, mais nada. Está sentindo nenhuma dor? Nadinha de nada? É mesmo? Faz assim para me ver. Faz assim. Olha para o céu. Faz assim novamente. Olha para mim. Se Deus usou ele para te curar, Deus está visitando ele e fazendo a libertação na vida dele acontecer também. Quantos acreditam que vai sair daqui com a sua? Aleluia. Eu quero que só quem tem ódio do diabo, irmãos, é isso aqui que põe câncer na pessoa, é isso aqui que destrói o casamento da pessoa, é isso aqui que não deixa a pessoa prosperar. Você está colocando o que no útero desta moça?
3: Coloquei infecção.
2: Antes de eu perguntar para ele, eu já tinha dito isso para vocês. A moça que o diabo tem acesso à vida dela, a primeira coisa que ela coloca é da região pélvica que ele coloca uma enfermidade. Ela vai sair daqui curada. E você também. E a sua família também. Para isto se manifestou o Filho de Deus, para destruir todas as sobras do diabo, da saúde dela, do útero, das trompas, do ovário, da mente dela, dos caminhos dela os 17 demônios amarrados um no outro para nunca mais voltar. Em nome de Jesus, diga graças a Deus. Você tinha, por acaso, algumas dores no útero, na região, no pescoço também? Como é que é?
4: Estava quase morrendo.
2: Você estava quase morrendo?
4: Estava. Estava dando uma bola aqui em mim.
2: Tinha a bola aí? Tinha? É? Aperta aí. Aperta.
4: Não tem mais.
2: Não, eu não estou ouvindo como é que é.
4: Não tem mais.
2: Quantos podem aplaudir a Jesus? Quantos... E se apertasse a sua região pélvica, doía? Diaconisa, por gentileza. Porque aí a diaconisa. Aperta mesmo, diaconisa.
4: Como é que é? Não dói mais.
2: Não dói nada? Nada?
4: Nada.
2: Quem te curou?
4: Deus.
2: Podem aplaudir a Ele? A senhora subiu sentindo umas dores forte. Sim ou não?
4: Sim.
2: Forte. Porque quando eu olhei para a senhora e eu vi isso, quando o pastor Elias colocou a mão na sua cabeça, eu senti em mim um peso tão grande, mas tão grande, que eu achei que a senhora ia cair lá mesma. Com fidelidade e verdade, sente alguma coisa?
4: Não, não senti nada mais não.
2: Nada?
4: Nada.
2: Na sua região pélvica, a senhora sentia umas pontadas de vez em quando? Está sentindo aí? De verdade?
4: Nada.
2: Sente bem?
4: Sente bem.
2: Quem curou a senhora?
4: Jesus. Jesus.
2: Quantos podem aplaudir a ele?
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5: Olá, amigos, que Deus abençoe a todos. Eu sou o Pastor Márcio. A questão é: o que fazer para que o reino de Deus desça sobre as nossas vidas? É Lucas, o médico, que vai nos ensinar, dizendo: mas se eu expulso os demônios pelo dedo de Deus, verdadeiramente é chegado até vós o reino de Deus. Lucas nos ensina para que o reino de Deus, que não é comida e nem bebida, Paulo, ele pregando para o povo em Roma, ele ensina dizendo: o reino de Deus não é comida e nem bebida, mas alegria, paz, justiça e o poder do Espírito Santo. Você quer ter a paz do céu, a alegria do céu, a justiça divina e o poder do Espírito Santo na sua vida? Decida hoje vencer o diabo. Decida hoje confrontar, bater de frente e vencer os teus inimigos, que não é o seu semelhante, o seu próximo, mas os principados, potestades, dominadores e as forças espirituais do mal. Pastor Márcio, e o que fazer para vencer os inimigos? Decida exercitar na íntegra, no espírito, a fé que Deus te deu. Deus abençoe a todos.

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1: Quantos tem aí contigo? Eu quero números exatos. Tem 16. Deus, eu quero o meu anjo aqui segurando ele. Eu não quero que ele mova. Quantos tem aí?
2: 17.
1: Abre os olhos dessa. Abre os olhos dela. Olha para o povo lá, para o povo. Se você pudesse agora, o que, que você fazia com esse povo?
2: Ai, matava todo mundo.
1: Você está segurando dinheiro de gente que está aqui?
2: É claro que sim.
1: Está segurando o casamento?
2: Claro.
1: Tem pessoas que estão aqui com o casamento destruído?
2: Claro, claro, claro.
1: Quantos tem aí?
2: Muito.
1: Eu quero números exatos.
2: 17.
1: Dos 17, quem se diz o mais forte aí? Quem é o chefe aí da falange?
2: Ai, o capitão.
1: Como que ele chama? Hã? O nome dele?
2: É o capeta das trevas.
1: O capeta das trevas. Ele é o chefe dessa falange?
2: É.
1: Dá lugar pra ele aí. 1, 2, 3. Manifesta ele. Com as forças quebradas. Já! Quem é você?
2: Das trevas.
1: É? Você é o chefe da falange? Deixa eu te dizer uma coisa. Provavelmente, eu nem perguntei. Provavelmente, o útero, a região pélvica desta moça, Pastor Elias, está danificada. Aonde a pombagira ou qualquer entidade satânica tem condições de tomar o corpo de uma mulher, o primeiro lugar que ele vai trabalhar é na região pélvica da pessoa. Vai colocar um câncer no útero, nas trompas ou no ovário. É uma moça jovem, bonita, mas está sofrendo. Cadê a moça que não conseguiu? Meu Deus do céu. Quem é que está ali? Olha lá, ó. Lá. Quem que está agindo ali?
2: Capeta.
1: É? O tranca-rua está ali? Por isso que ela não conseguiu desentrelaçar os dedos? É? Qual doença que você está colocando nela?
2: Pare, eu vou levar todo mundo.
1: Diga, está amarrado. Diga, quem participa desse culto, não. Diga, quem participa desse culto, não. Diga para o diabo assim, na minha casa, não. Diga, eu te repreendo. Diga, na minha família, não. Está satisfeito de eu estar em cima desse altar?
2: Não.
1: Queria que eu estivesse aqui hoje?
2: Não.
1: Quer que eu volte dia 17? Não quer que eu venha pra cá, não? Hã? Se você pudesse, faria isso agora? Hã? Hein? Hein?
2: Você vai morrer,
1: meu filho. É mesmo? Você vai me matar? De que forma você quer matar?
2: Hã? De que forma? Você vai ser atropelado.
1: Diga, tá amarrado. Diga, tá amarrado. Enquanto eu for dizimista fiel, enquanto eu tiver fé para participar de uma campanha que não tem em nenhum outro ministério uma campanha como a Jeová Jiré, e buscando a Deus, ainda que caia 1.000 à minha direita e 10.000 à minha esquerda, eu não serei atingido. Quantos querem essa promessa?
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1: Na vida, quem não gosta de ser honrado? Seja pelo que se faz ou pelo que é, faz com que se torne o alvo de quem busca o reconhecimento. Muitos têm desobedecido a Deus, não lhe dando o tratamento devido em suas vidas. Mas, como um bom pai, ele espera que seus filhos se acheguem com humildade e, o colocando em primeiro lugar, serão honrados por ele. O filho honra o pai e o servo seu senhor. Se eu sou pai, onde está minha honra? E se eu sou senhor, onde está o meu temor? Diz o Senhor dos Exércitos. Porque aos que me honram, honrarei. Porém, os que me desprezam, serão desprezados.
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3: Quantos tem aí contigo? Eu quero números exatos. Tem 17... Deus, eu quero o meu anjo aqui segurando ele. Eu não quero que ele mova. Quantos tem aí?
4: 17. Abre os olhos dessa.
3: Abre os olhos dela. Olha para o povo lá, para o povo. Se você pudesse agora, o que, que você fazia com esse povo?
4: Matava todo mundo.
3: Você está segurando dinheiro de gente que está aqui?
4: É claro que sim.
3: Está segurando o casamento?
4: Claro.
3: Tem pessoas que estão aqui com o casamento destruído?
4: Claro, claro.
3: Quantos tem aí?
4: Muito.
3: Eu quero números exatos.
4: 17.
3: Dos 17, quem se diz o mais forte aí? Quem é o chefe aí da falange?
4: Ai, o capitão.
3: Como que ele chama? Hã? O nome dele?
4: É o capeta das trevas.
3: O capeta das trevas. Ele é o chefe dessa falange?
4: É.
3: Dá lugar pra ele aí. 1, 2, 3. Manifesta ele. Com as forças quebradas. Já! Quem é você?
4: Eu sou o diabo das trevas.
3: É? Você é o chefe da falange? Deixa eu te dizer uma coisa. Provavelmente, eu nem perguntei. Provavelmente, o útero, a região pélvica desta moça, pastor Elias, está danificada. Aonde a pombagira ou qualquer entidade satânica tem condições de tomar o corpo de uma mulher, o primeiro lugar que ele vai trabalhar

0: cadê a moça que não conseguiu? Meu Deus do céu. Quem é que tá ali? Olha lá, ó. Nela. Lá. Quem que tá agindo ali?
1: Capeta.
0: É? O tranca-rua tá ali?
1: Tá.
0: Por isso que ela não conseguiu desentrelaçar os dedos?
1: É?
0: Qual doença que você tá colocando nela?
1: Várias, eu vou levar todo mundo.
0: Diga, tá amarrado. Diga quem participa desse culto, não. Diga quem participa desse culto, não. Diga pro diabo assim, na minha casa, não. Diga, eu te repreendo. Diga, na minha família, não. Tá satisfeito de eu estar em cima desse altar?
1: Não.
0: Queria que eu tivesse aqui hoje?
1: Não.
0: Quer que eu volte dia 10? Não quer que eu venha pra cá, não? Hã? Você, se você pudesse, faria isso agora? Hein? Hein?
1: Você vai morrer,
0: meu filho. É mesmo? Você vai me matar? De que forma você quer matar? De que forma?
1: Você vai ser atropelado.
0: Diga, tá amarrado. Diga, tá amarrado. Enquanto eu for dizimista fiel, enquanto eu tiver fé para participar de uma campanha que não tem em nenhum outro ministério, uma campanha como a Jeová Jiré, e buscando a Deus, ainda que caia 1000 à minha direita e 10000 à minha esquerda, eu não serei atingido. Quantos querem essa promessa? Pastor Elias, põe a mão na cabeça dessa senhora. Dessa senhora aí. Eu sei que ela entrou sentindo dores. Deus vai derrubá-la, para quando ela levantar, ela vai levantar sem nenhuma dor, em nome de Jesus. Segura. Agora Deus vai fazer a cirurgia. E quando ela levantar, nenhuma infecção e dor vai estar sobre a vida dela. Deixa Deus fazer a cirurgia. Eu não conheço a senhora, mas sei do seu sofrimento. Olha para mim. Eu nunca conversei com a senhora, mas Deus disse assim: veja, e eu vi. Uma mão que oprimia primeiro a sua coluna. As dores que a senhora tem não são provenientes de Deus, mas daquilo ali. A senhora quer sair daqui curada hoje, irmã? A senhora quer sair daqui liberta e parar de derramar lágrimas no seu travesseiro por causa dele? A senhora sabe agora de quem eu estou falando. Quer parar de sofrer, irmã? A senhora quer parar de sofrer? A senhora crê que o pastor Elias é ungido de Deus? Pastor Elias, coloque a mão na cabeça dela e ministra sobre a vida dele. Ela sabe de quem o Senhor, eu e o Espírito Santo está falando. Ministra sobre a vida dela em relação à vida dele. E ministra a cura sobre a vida dessa mulher, pastor Elias. Deus te deu esta unção e te deu autoridade para isso. Recebe a sua cura. E Deus está visitando ele nesta noite para a transformação da vida dele, em nome de Jesus. Respira fundo, senhora. Olha para mim. Respira fundo. Diga graças a Deus. Está sentindo dores? Nada, mais nada. Está sentindo nenhuma dor? Nadinha de nada? É mesmo? Faz assim para me ver. Faz assim. Olha para o céu. Faz assim novamente. Olha para mim. Se Deus usou ele para te curar, Deus está visitando ele e fazendo a libertação na vida dele acontecer também. Quantos acreditam que vai sair daqui com a sua? Aleluia. Eu quero que só quem tem ódio do diabo, irmãos, é isso aqui que põe câncer na pessoa. É isso aqui que destrói o casamento da pessoa. É isso aqui que não deixa a pessoa prosperar. Você está colocando o que no útero desta moça?
1: Coloquei infecção.
0: Antes de eu perguntar para ele, eu já tinha dito isso para vocês. A moça que o diabo tem acesso à vida dela, a primeira coisa que ela coloca é da região pélvica que ele coloca uma enfermidade. Ela vai sair daqui curada. E você também. E a sua família também. Eu quero ver se ele vai ser, se ele vai resistir. Sem gracinha. Para isto se manifestou o Filho de Deus, para destruir todas as sobras do diabo, da saúde dela, do útero, das trompas, do ovário, da mente dela, dos caminhos dela, os 17 demônios amarrados um no outro, para nunca mais voltar, em nome de Jesus. De Jesus.
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0: Você é o Exu Caveira. Você trabalha pra matar?
1: Pra matar.
0: É você que não deixa o povo vir segunda-feira na igreja?
1: É.
0: É você que trava as pessoas?
1: É eu que destruo.
0: É você que amarra as pessoas pra não vir?
1: Amarro.
0: Quem faz a pessoa sair do culto antes de terminar?
1: Eu.
0: Ah, é você.
1: Aí.
0: Você é forte. Você vai me matar como? Você vai me matar como?
1: Do jeito que der.
0: Hã? Agora, você disse que ia me matar agora.
1: De facada.
0: Aí, tá, de faca, ô meu, me dá uma faca aí. Eu quero uma bem grande. Tem alguém que tem uma maior do que essa daqui? Tem alguém que tem aí? Acende a luz, acende essa luz aí. Tem alguém que tem uma faca maior que essa aqui? Tem, tá aqui na mão, põe aqui na sua mão. Põe aqui, pega. Aqui, ó. Pega, isso, do jeito pra matar. Agora, eu vou dar as costas pra você agora. Se eu sou adúltero, se eu sou infiel no dízimo, se eu subo nesse altar em pecado, ele vai me esquartejar todinho pelas costas. Pelas costas. Agora, se Deus está dentro de mim, ele vai cair. Vai cair fé. Tem que cair. Meu irmão, eu vou pegar um ganchinho da palavra do pastor Eusébio. Eu sei em quem eu tenho crido. Eu sei. Pergunta para a pessoa que está do seu lado aí. Pergunta para ela, você sabe em quem você está crendo? Põe uma mão na sua cabeça e a outra aqui. Pede a Deus para queimar. Queima Jesus. Queima Jesus. Queima os 6 mil. Ele está em jejum. Eu estou em jejum. Queima Jesus. Tem demônio que só sai de jejum. Eu estou em jejum e estou orando. Todos os demônios amarrados em nome de Jesus.
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3: Olha, o segredo está em se envolver. A Bíblia diz no livro do profeta Isaías que Deus trabalha, o próprio Deus trabalha para aqueles que trabalham para Ele. Então, minha amiga, meu amigo, não para, não desista, não desanima, independentemente do que está acontecendo em relação ao seu lar, sua casa, seu trabalho, seu cotidiano, não deixa de se envolver com as coisas de Deus. Trabalha para a obra. Buscai, pois, em primeiro lugar, o reino de Deus e a sua justiça. E todas as outras coisas vos serão acrescentadas. Que Deus te abençoe.

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0: meia-noite 18.
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2: 1:23.
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ter que declarar. Atos 2, levante a mão. E cumprindo-se o dia de Pentecostes, estavam todos reunidos no mesmo lugar. E de repente, ouviu-se um som como de um vento veemente e impetuoso, e encheu a casa onde estavam assentados. E foram vistas por eles línguas repartidas como que de

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0: 2h20. 104 FM.

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2: 2:40.
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1: 3:22.
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0: 5 e 4.
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0: 5:24.
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0: 5:41.
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1: 6:02.
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2: 104 FM. 6:24.
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6: O objetivo da tempestade nesse dia aqui era gerar incredulidade nos discípulos, para que eles não chegassem do outro lado, porque Satanás sabia que do outro lado tinha um endemoniado que ia ser liberto e iria adorar Jesus. Permaneça firme, porque do outro lado vai ter gente da sua família contando o testemunho. Permaneça firme, não desista no meio do caminho, porque do outro lado vai ter pessoas para declarar que Jesus é na tua vida. Não desista.
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1: 7 horas.
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4: Que Deus te abençoe poderosamente em nome de Jesus. Eu aprendo que quem começa as coisas no altar não vai ter que ficar dependendo de homens. Quem começa no altar anda em direção. Quem começa no altar colhe testemunhos. Então, o céu honra quem ama o altar de Deus. Nós precisamos viver Mateus 6,33, que diz: buscai, pois, em primeiro lugar o reino de Deus e a sua justiça, e todas as outras coisas nos serão acrescentadas. Por isso que eu te digo, o que você coloca no altar primeiro define a direção de toda a sua vida. Busque a Deus, consagre a Deus, alinhe a sua fé, alinhe a sua vida, consagre os seus sonhos e comece sempre debaixo da presença do Senhor. Acompanhe testemunhos do que Deus tem feito aqui na nossa igreja. Daqui a pouco eu volto com todos vocês.
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6: Eu vim na igreja para fazer negócio com o pastor, né? Para divulgar a autoescola no panfleto, no jornalzinho da igreja. Aí o pastor foi e mandou eu vir no final do culto para conversar com ele. E quando eu cheguei, eu assisti o culto e eu senti maravilhada. Aí meu marido foi e começou a incomodar de eu estar vindo. Aí eu comecei a vir pro culto escondido. Até que um dia o pastor falou para fazer um propósito. 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Eu falei: agora. 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
7: A senhora está com dor onde? Está doendo aí agora? Só de encostar já dói? Está dor constante. Feche os seus olhos. Põe a mão no local da enfermidade. Tira as mãos agora. Vê se está sentindo a dor aí ainda.
8: Não.
7: Cadê a dor?
8: Sim.
7: Quem te curou?
8: Jesus.
7: Bate palma e dá glória. Tá com dor onde? Nódulo.
8: Eu tô indo em Belo Horizonte para poder consultar. Eu tava consultando com o médico, eles trocaram de médico. Que a situação tá difícil.
7: Comer até de ser câncer, alguma coisa assim?
8: Isso.
7: Tá, mas Jesus, ele cura câncer. Amém, igreja? Ele cura qualquer coisa. Viu? Tá, põe a mão no local então. Fecha os olhos. Nódulo, desapareça. E como sinal do desaparecimento desse nódulo, seja curado agora. Abra os olhos. Pode procurar a dor, só vai ter uma surpresa agora. E aí?
8: Doendo não.
7: Cadê a dor?
8: Sumiu.
7: Quem te curou?
8: Jesus.
7: Abate palma e dá glória. Vem cá. Dor abdominal, fecha os olhos. Abra os olhos, em nome de Jesus. Pode procurar a dor abdominal agora.
8: Tá doendo, não?
7: Mas não tava doendo agora?
8: Tava doendo, tava queimando.
7: E agora?
8: Não tá, não.
7: Quem te curou?
8: Jesus.
7: Bate palma e dá glória, igreja.
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11: A mulher que surpreendeu Jesus. Repete, vamos lá? Existe na Bíblia uma mulher que deixou Jesus surpreso. Vocês acreditam nisso? Uma mulher que fez Jesus mudar de ideia. Eu quero profetizar que as suas ações vai fazer até Jesus mudar de ideia, da glória. Uma mulher que fez Jesus voltar atrás, meu Deus do céu. O homem voltar atrás é normal, mas Jesus voltar atrás é sobrenatural. Eu quero declarar que no lugar desta mulher vai entrar a partir de hoje eu e você. Levanta a mão direita e fala assim: eu irei surpreender Jesus. Vamos para a Bíblia? Mateus capítulo 15, verso 21. Abra comigo, por favor. Mateus 15, 21. Diz assim o texto: partindo Jesus dali, retirou-se para as regiões de Tiro e Sidom. Primeira coisa que eu quero declarar profeticamente na sua vida. Você pode até não estar entendendo, mas Jesus está partindo para ir em sua direção. Jesus, ele sai de uma cidade para ir para outra, mas havia um propósito: ele encontrasse com aquela mulher que iria surpreendê-lo. Eu profetizo: Jesus vem em sua direção, da glória, e a sua atitude vai surpreender Jesus, da glória, porque você faz parte daquele que gera milagre. Quem recebe, bate palma e glorifique a ele, igreja. Verso 22: e eis que uma mulher cananeia, diga, mulher cananeia, provinda daquela cercania, daquelas regiões, chamava dizendo: Senhor, filho de Davi, tem compaixão de mim, que minha filha está horrivelmente endemoniada. Olha para mim aqui. Esse texto declara que a mulher cananeia tinha um problema. Qual era o problema da mulher cananeia? A sua filha estava endemoniada. Quem aqui é pai ou quem é mãe, levanta a mão. Você sabe que quando algo acontece com a sua filha, com seu filho, era melhor se tivesse acontecido conosco. Imagina a aflição desta mulher. Imagina a dor desta mulher. Imagina a batalha desta mulher. Ela estava sofrendo. Talvez tem pessoas aqui agora participando deste culto ou me assistindo pela internet, que você está enfrentando uma guerra, uma luta, uma batalha interior com alguém da sua família, com alguém que você ama, na sua vida financeira, profissional, espiritual, sentimental. Talvez você está passando pelo teu vale da sombra da morte, porque a guerra desta mulher cananeia era muito grande. Versículo 23. Jesus ouve ela clamar no verso 22, e no verso 23 diz o texto: contudo, Jesus não lhe respondeu palavra. Fala comigo: Jesus não respondeu o clamor daquela mulher. Meu Deus. Irmãos, uma pessoa não te atender, passa. Uma pessoa não te responder, passa. Uma pessoa não te ajudar, passa. Mas o que fazer quando Jesus decide não nos responder? O que fazer quando Jesus decide ficar em silêncio diante das nossas demandas? Jesus se calou. Jesus não respondeu, Jesus não falou nada. E quando Jesus fica em silêncio, o texto continua dizendo: chegando-se, pois, a ele os seus discípulos, rogavam-lhe dizendo: despede a Jesus, porque vem clamando atrás de nós. Os discípulos, Jesus já não responde, ainda aparecem os discípulos para falar: libera essa mulher, Jesus, porque ela está gritando demais. Libera esta mulher, Jesus, porque ela já está chamando demais. Ei, essa mulher tinha tudo para desistir, mas eu tenho uma notícia para te dar: ela não desistiu. Essa mulher tinha tudo para voltar atrás e dizer: deixa para lá, mas ela não voltou atrás. Eu quero ser profeta nessa tarde. Talvez você tenha tudo para desistir de alguma situação, mas Deus está dizendo: não desista, não recue, porque no final tem vitória, tem milagre, tem testemunho para você contar. Quem recebe, bate palma e dá glória. Verso 24. Jesus respondeu, olha a resposta de Jesus para aquela mulher: respondeu-lhes ele: não fui enviado senão as ovelhas perdidas da casa de Israel. Ou seja, Jesus estava dizendo à mulher cananeia: eu não tenho nada a ver com você e a sua tribo, a sua região. Eu não posso fazer milagre para esse tipo de pessoa. Olha só, Jesus, ele disse não para ela. Jesus, ele disse: eu não vou libertar sua filha, eu não vou curar sua filha. E esta mulher, verso seguinte: então veio ela, oh meu Deus do céu, e fala comigo, adorando. Jesus disse: eu não vou te dar. Mas ela não bate de frente com Jesus, ela vem na humildade, adorando Jesus. Então veio ela adorando-o e disse: Senhor, socorre-me. Aprenda uma lição: quando Deus diz não, comece a adorar, porque a adoração, ela mexe com o mundo espiritual em nosso favor. Aquela mulher adora. Verso 26. Ele, porém, Jesus respondeu: não é bom tomar o pão dos filhos e lançá-lo aos cachorrinhos. Irmãos, Jesus chamou essa mulher de cachorra. Jesus, ele foi duro novamente, dizendo: eu não posso tirar daqueles que eu tenho compromisso com eles para dar para você que eu não tenho. Mas aí que vem o tema da mensagem, que entra agora: a mulher que surpreendeu Jesus. Olha o que que essa mulher fala para Jesus no verso 27. Ao que ela disse: sim, Senhor, mas até os cachorrinhos comem das migalhas que caem da mesa do seu dono. Com esta palavra, essa mulher surpreende Jesus. Ela já tinha tomado 3 negativas, 3 nãos, mas ela se postou como uma geradora de milagre. Ela disse: eu posso até não ser da sua tribo, eu posso até não ser da sua família, eu posso até não estar na mesa com vocês, eu posso até ser uma cachorrinha, mas eu te digo, Jesus, deixa pelo menos eu comer das migalhas do pão que cai da mesa. Eu quero comer das migalhas do pão que cai da mesa. O que os teus filhos não pegam, eu vou pegar. O que os teus filhos não reconhecem, eu reconheço. O que os teus filhos não valorizam, eu valorizo. Levanta a mão comigo e diga assim: a mulher que surpreendeu Jesus. Quando esta mulher tem essa atitude, olha o resultado. Verso 28. Meu Deus, isso é muito forte. Então respondeu Jesus e disse-lhe: ó mulher, aleluia, grande é a tua fé, seja feito como queres. E desde aquela hora, a sua filha ficou sã, curada, liberta para a glória de Deus. Isso é muito forte. Repara que o gerador de milagres, fala comigo, ele insiste, ele persiste e ele não desiste. Essa mulher enfrentou 3 nãos, mas ela sabia o que ela queria. Quando você sabe o que você quer, nada te para da glória. Quando você sabe o que você quer, o Senhor, ele vai agir. Se a sua vontade estiver alinhada com a vontade de Deus, persista, porque no final haverá testemunho para você contar. Diga comigo: a mulher que surpreendeu Jesus. Eu vou orar por você agora, porque no lugar desta mulher vai entrar você para surpreender Jesus a partir de hoje. No lugar dessa mulher vai entrar eu para surpreender Jesus a partir de hoje. As nossas atitudes, as nossas decisões, meu Deus, essa mulher adorou. Quando Jesus disse não, ela prostrou. Ei, quando você prostra, o céu se abre em teu favor. Quando você trabalha, quando você dedica, essa mulher trabalhou, ela saiu da sua zona de conforto, ela foi até um lugar buscar o milagre. Pastor, eu estou esperando em Deus, e Deus está esperando a sua ação. Os milagres do Novo Testamento, vai olhar, as pessoas não ficaram esperando Deus fazer, Deus agir, não. Elas foram até o lugar do milagre. A mulher cananeia, ela sai da zona de só dizer que a filha estava doente, que a filha estava ruim, e ela vai até Jesus. Eu quero declarar, a sua atitude vai atrair o milagre de Jesus para a sua vida. A mulher do fluxo de sangue, 12 anos sofrendo, ela sai da sua zona de conforto e de sofrimento, e ela vai até Jesus, e ela toca em Jesus. É para a gente sair da nossa zona de conforto, ir até Jesus, tocar nele e dar grande testemunho. Alguém recebe essa palavra?
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4: Grande Deus e poderoso Pai, Deus que nunca perdeu uma batalha, eu entro em oração por todos que acompanham este programa. Meu Pai, eu coloco no teu altar todo o peso que essa pessoa carrega, toda a dor, toda a frustração, todo o medo. Eu quero declarar encerramento de ciclos que não vêm do Senhor, e que ela possa receber fé, um renovo para viver um novo tempo. purifica cada coração, alinha cada pensamento e guia os passos para que essa pessoa viva na tua presença. Eu profetizo que onde essa pessoa for, a tua presença vai com ela, a tua voz vai com ela, ela viverá a tua vontade, e que haja paz onde havia guerra, que haja provisão onde havia falta, e que haja vida onde havia cansaço. Eu profetizo que a tua bênção e a tua mão estará estendida sobre este ouvinte, em nome do Pai, do Filho e do Espírito Santo. Amém, Jesus.
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Alô, alô, alô, alô, governador Valadares, alô, alô, minha gente querida. Agora são 7 horas e 45 minutos no horário brasileiro. 7h45, bom dia. Eu sou Tony de Oliveira e a partir de agora estamos juntos em mais uma manhã no seu rádio e vamos ficar até meio-dia, mais uma edição do programa Bom Dia, Alegria. 7h45, sábado 11 de julho de 2026. E aí, como é que você tá? Tudo bem? Tranquilo? Certinho? Maravilha? Transmissores Carlinhos, bom dia Carlinhos, toda a turma aí, Pico da Ibituruna cuidando das nossas torres, dos nossos transmissores, aqui nos estúdios, trabalhando comigo na OPEC, operações comerciais, Tayane e também Cristiane, na produção de mais um programa, João Vitor Rolando. Parabéns, parabéns, parabéns, parabéns, feliz aniversário, muita paz, muita alegria, muitas felicidades, feliz aniversário, bom sábado pra você, Deus te guarde, Deus te ampare, Deus te proteja, hoje seu aniversário é sábado 11 de julho, feliz aniversário.

0: Bom dia, bom dia, governador Valadares, alô, Minas Gerais, alô, Brasil querido, sabadão, 11 de julho de 2026, a gente tá no inverno. E aí, minhas amigas e meus amigos, meus companheiros de todas as manhãs, vamos juntos para mais um programa repleto de informações, a sua participação. Você falando com a gente pelo 999-610-104, DDD33. Alô, alô, alô, Brasil querido. E vem falar com a gente, vem participar com a gente.
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0: 7h47, aqui na Rádio do Povo de Deus. Bom dia, bom dia, bom dia, alegria! Bom sábado pra você! Muitas informações, né? Você fala comigo no 339-9961-0104. Sua participação em destaque aqui no programa, neste sábado. Tem muita coisa pra gente falar hoje, né, João Vitor Rolando? Temperatura, nesse momento, como é que tá, hein? 17 graus, não há previsão de chuvas para hoje. Umidade relativa do ar 87%, ventos a 2 km por hora. Uma manhã de sábado ensolarada. Você nas fábricas, indústrias, malharias, supermercados, restaurantes, você que tá ligado com a gente. Um abraço muito grande. Expo Agro GV recebe dois tradicionais leilões da pecuária regional neste domingo. Eita, para você que tá aí, ó, ligado, ligadinha com a gente, né? Um abraço muito grande. Amanhã é o último dia da Expo Agro em Governador Valadares. A Expo Agro também está debatendo segurança jurídica e oportunidades de investimento no agronegócio. Lá estamos falando de inovação agrojovem que promove aprendizado e descobertas para a produção rural na Expo Agro neste ano. 7h49. Hoje é sábado. Saneamento básico. Câmara aprova projeto que proíbe cobrança de tarifa mínima de água e esgoto. CNI, Anshan e Câmara de Comércio dos Estados Unidos propõem acordo para barrar novas tarifas ao Brasil. FPM, repasse extra, soma 9,9 bilhões. Recurso é creditado neste... foi creditado ontem, sexta-feira, e se estende também para hoje e para segunda-feira. Hoje nós vamos falar no Doutor Ajuda o que é mielomeningocele. Que é isso, hein? 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O Doutor Ajuda nos ajuda. Gente, agora são 7 horas e mais 49 minutos. 7h49. Polícia investiga denúncia de uso de inteligência artificial por estudantes para simular nudez de alunas em Governador Valadares. 7 horas e 49 minutos em Valadares. Pais de bebê recém-nascido agredido em Minas são autuados por tentativa de homicídio. Polícia Civil investiga motivação. 3 homens são mortos e 1 fica ferido durante ataque a tiros em Jampruca. Polícia segue investigando. O que acontece no Brasil e no mundo a partir de agora é destaque. 7 horas e 50 minutos, muito bom dia. Noruega, Inglaterra, Argentina e Suíça definem hoje a segunda semifinal da Copa do Mundo. Ih, rapaz, e aí, hein? E aí, você vai torcer para quem? Para quem você torce? Eita, 7 horas e mais 51 minutos. Na enquete de hoje, nós vamos falar o seguinte. Como é que está, na sua opinião, o atendimento do SUS, o Sistema Único de Saúde, e também como é que você está sendo atendido pelos planos de saúde? Ah, Tony, eu tenho plano A, plano B, plano C, plano D... Eu estou satisfeita, estou sendo bem atendido, bem atendida. Não estou sendo bem atendido. Plano de saúde está uma negação no Brasil. Hein? Qual é a sua opinião? Nós vamos falar sobre esse assunto. A enquete de hoje está no ar aí. como é que está para você o atendimento no SUS, o Sistema Único de Saúde, e como é que está o atendimento nos planos de saúde particulares. 7h51, eu sou Tony de Oliveira. Bom dia, bom dia. Vamos juntos até meio-dia, Brasil. Senhor Jesus Cristo Santo, querido e amado Deus, nesta manhã nós te louvamos, te adoramos, nós te damos graças, porque o Senhor é o Deus que cura, que salva, que liberta, que batiza, que transforma com o Espírito Santo. O Senhor é o Deus que muda a vida, o Senhor é o Deus que restaura, que coloca o homem de pé. Querido e amado Deus, te louvamos, te agradecemos, te adoramos, meu Pai. Muito obrigado, Senhor, por tudo. Obrigado por mais um dia de vida. Obrigado porque até aqui o Senhor tem nos sustentado, nos mantido de pé. Meu Deus, nesse momento eu entro na Tua presença em espírito de oração, meu Pai, para Te agradecer por mais um dia. Mesmo não merecendo, pela Tua misericórdia, aqui estamos nós. E nós podemos dizer que até aqui o Senhor tem nos ajudado. Ó Deus, é mais um sábado, 11 de julho. Nós queremos consagrar esse dia ao Senhor, porque a Ti toda honra e toda glória, nos céus e também na terra. E nós queremos pedir por cada ouvinte nesta manhã, por cada pessoa que nos ouve longe, perto, aqueles que estão nos hospitais, abrigos, presídios, creches, orfanatos, manicômios, penitenciárias. Senhor, estas pessoas também foram criadas um dia à Vossa santa imagem e à Vossa santa semelhança. E a Tua palavra diz que de maneira alguma lançarei fora todo aquele que vem a mim. Então, sobre estas palavras, eu gostaria de orar neste momento, por você que nos ouve. Não importa o sofrimento, a tristeza, a dor, a angústia, a solidão, o problema, firme nas palavras de Jesus, de maneira alguma lançarei fora todo aquele que vem a mim. Lance os seus problemas, as suas lutas, as suas dificuldades, a sua vida, o seu ser diante de Deus. Vinde a mim todos os que estáis cansados, oprimidos e desabrigados, e eu vos aliviarei. Então tome uma decisão, vá até Cristo. Saia desta condição de vida, saia desta situação, desta luta, deste problema, deste jeito de ser que não agrada a Deus. De forma alguma o Senhor o lançará fora. Se você buscar a Deus, Deus vai te encontrar. Querido Deus, nós queremos pedir por cada alma, cada ser, cada família, aqueles que estão enlutados nesta manhã, aqueles que estão enfermos em casa, aqueles que estão enfermos em um hospital, em uma UTI, em uma CTI, porque quando ficamos privados da saúde, aí nós paramos e olhamos e dissemos: meu Deus, como faz falta a saúde. Deus, visita cada um nesta manhã. Tenha misericórdia de nós, perdoa os nossos pecados. Corremos de um lado para o outro, buscamos muitas das vezes as coisas mundanas e nos esquecemos do sagrado, do santo, do eterno, daquilo que não se corrompe com ferrugem e nem com a traça. A nossa salvação em Cristo Jesus. Que este sábado seja um sábado de mudanças, de transformação, de cura e de libertação. Pai, perdoa-nos. O Senhor é o Deus maravilhoso. O Senhor é o Deus que cura, que salva, que liberta, que batiza. Perdoa-nos, ó Pai, perdoa-nos. Amém.

0: Sabadão, dia 11 de julho. Opa, dia 11 de julho, o tempo passando, né? Bom dia, como é que você tá? Tudo beleza, tudo certinho, tudo jóia? Graças a Deus, hein? Graças a Deus, e a gente tá aí. Pois é, a enquete de hoje tá aí, o Sistema Único de Saúde, os planos de saúde particulares têm agradado você? Tem cumprido aquilo que diz, não vamos fazer isso, vai ser dessa forma e tal, o que que você acha? Como é que está o atendimento do SUS no Brasil? O Sistema Único de Saúde e os planos de saúde estão te agradando, estão te atendendo bem? 8:01 é a enquete de hoje, você falando com a gente. Muito bom dia para quem está longe, bom dia para quem está perto, né? Chegando para mais um dia de trabalho, começando mais uma jornada. Saneamento básico, Câmara aprova projeto que proíbe cobrança de tarifa mínima de água e esgoto. Os detalhes, vamos lá para Brasília, a repórter Bianca Mingotti.
1: A Câmara dos Deputados aprovou o projeto de lei número 1845 de 2025, que acaba com a cobrança da tarifa mínima de consumo nos serviços de abastecimento de água e esgotamento sanitário. A proposta altera a lei do saneamento básico. Se o texto virar lei, a cobrança passará a ser composta por duas partes. Uma tarifa básica fixa para cobrir os custos de disponibilidade da infraestrutura do serviço e uma parcela variável, calculada de acordo com o consumo efetivo de cada consumidor. O relator da proposta, o deputado Kim Kataguiri, do Missão de São Paulo, afirmou que a mudança busca tornar a cobrança mais justa. Segundo ele, a tarifa mínima pode penalizar usuários de baixo consumo, como pessoas que moram sozinhas e famílias de baixa renda. O projeto também determina que a nova estrutura tarifária seja implantada de forma gradual. Antes da mudança, será necessário um estudo de impacto socioeconômico e a aprovação de planos de transição pelos órgãos reguladores para preservar o equilíbrio financeiro dos contratos de concessão. Pela proposta, a regulamentação da Agência Nacional de Águas e Saneamento Básico, a ANA, deverá ser observada para bancar os custos recorrentes do serviço, que não dependem do volume consumido, ou seja, a tarifa fixa e básica sem franquia de consumo. Já a parcela variável seguirá sendo cobrada conforme o volume efetivamente consumido. Nos condomínios com hidrômetro único, a tarifa fixa será cobrada por unidade habitacional ou comercial, enquanto a parcela variável será calculada com base no consumo total registrado. O texto prevê um período de transição de 4 anos para a adaptação dos contratos e estabelece que, se a proposta for aprovada pelo Senado e sancionada pelo presidente da República, a nova regra entrará em vigor 180 dias após a publicação da lei. A proposta segue agora para a análise do Senado Federal. Com informações da Agência Câmara de Notícias, Bianca Mingotti.
0: Obrigado, Bianca. 8:04 agora, 8:04, caminhoneiro, motorista. E aí, acordando para mais um dia, como é que você está, hein? Tudo bem? Hoje é o penúltimo dia da Expo Agro GV 2026. Amanhã termina a grande exposição agropecuária de Governador Valadares. Muito bem, agora são 8:04. Taxista, você no Uber aí, no aplicativo, né? Você que está me ouvindo longe, você que está me ouvindo perto, você que está chegando, né? Para mais um dia, para mais uma jornada. Tony, sabadão hoje, a gente começando aí mais uma jornada. Tempo não para, né? 8:05, vamos falar da Infogripe. Casos de síndrome respiratória aguda grave começam a cair após 5 meses de alta no Brasil. Os detalhes com a repórter Paloma Custódio.
2: Os casos de síndrome respiratória aguda grave apresentam início de queda após quase 5 meses consecutivos de alta no Brasil. É o que aponta a mais recente edição do boletim Infogripe, divulgada pela Fiocruz. A redução nacional é explicada principalmente pelo crescimento mais lento das internações causadas pelo vírus sincicial respiratório, o VSR, e pela queda das hospitalizações por influenza A e influenza B. Ainda assim, o levantamento alerta que o número de ocorrências ainda permanece elevado em grande parte do país. Os casos de SRAG associados ao VSR continuam em alta em todos os estados da região sul, além de Minas Gerais, São Paulo e Roraima. No restante do país, a Fiocruz já identifica estabilização ou redução das ocorrências. Em relação à influenza A, o estudo mostra que o período de maior circulação do vírus já terminou. Mesmo assim, os casos graves ainda permanecem em níveis elevados no Acre, em Minas Gerais, no Paraná, em Roraima e em São Paulo. Já a influenza B segue em crescimento em diversos estados do Centro-Sul, entre eles Distrito Federal, Goiás, Minas Gerais, Rio de Janeiro e Santa Catarina. Por outro lado, Ceará, Maranhão, Mato Grosso do Sul, Paraná e São Paulo já apresentam sinais de estabilização ou início de redução dos casos. O boletim também destaca a situação do Amazonas, onde o aumento das ocorrências de SRAG entre idosos está provavelmente relacionado ao crescimento das hospitalizações por Covid-19. Mesmo com o início da queda nas hospitalizações por SRAG, os pesquisadores recomendam a manutenção das medidas de prevenção. Entre elas, cobrir boca e nariz com o braço ao tossir ou espirrar, lavar as mãos com frequência, permanecer em isolamento ao apresentar sintomas de gripe ou resfriado, usar máscara caso seja necessário sair de casa durante o período de sintomas e manter a vacinação em dia, especialmente entre os grupos de maior risco. Reportagem Paloma Custódio.
0: Obrigado, Paloma. 8:07. 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A enquete está aí. Sistema Único de Saúde, o SUS e o Plano de Saúde Particular. O que você acha, hein? A gente está sendo bem atendido pelo SUS no Brasil e os planos de saúde estão realmente atendendo bem? 8:07. Departamento de Jornalismo está chamando. Polícia Civil instaurou um inquérito para poder investigar uma denúncia de que estudantes de um colégio particular aqui de Valadares teriam utilizado inteligência artificial para criar montagens de nudez de colegas. A investigação está correndo sob sigilo, segundo a denúncia registrada junto às autoridades. Um grupo de alunos teria criado ali um grupo em um aplicativo de mensagens para poder compartilhar imagens manipuladas de estudantes da escola. As montagens teriam sido produzidas com o uso de inteligência artificial a partir de fotografias das vítimas. De acordo com a denúncia, pelo menos 11 adolescentes com idades entre 14 e 18 anos teriam sido alvo das montagens. O caso veio à tona depois que outras estudantes tiveram acesso às imagens e comunicaram o ocorrido às colegas. Em nota, a direção do colégio informou que não compactua com qualquer situação que viole a integridade dos estudantes e afirmou que adotou medidas imediatas após tomar conhecimento do caso. Segundo a instituição, foi instaurado ali um procedimento administrativo interno para apurar os fatos. As estudantes afetadas receberam acolhimento, suporte e os alunos apontados como envolvidos foram afastados preventivamente durante o período de apuração. Agora são 8:09. 8:09. Vamos para Manhumirim, os pais do bebê de 28 dias que deu entrada no Hospital Padre Júlio Maria, lá em Manhumirim, com diversos sinais de agressão, foram autuados em flagrante por tentativa de homicídio. A informação foi confirmada pela Polícia Civil ontem. Segundo a corporação, após serem conduzidos à delegacia de plantão, o delegado responsável ratificou a prisão em flagrante do casal pelo crime de homicídio tentado. Em seguida, os dois foram encaminhados ao sistema prisional. Então, a Polícia Civil informou ainda que o caso será investigado pela delegacia responsável pela área, que dará continuidade a diligências para esclarecer todas as circunstâncias desse crime. Entre os próximos passos da investigação está ali a realização de exame do corpo de delito do recém-nascido por um médico legista da Polícia Civil responsável por documentar oficialmente as lesões apresentadas pela vítima. A perícia da corporação também esteve no local no dia em que o bebê foi socorrido. São 8 horas e 10 minutos, 8 e 10, hein, minha amiga Tayane? E as ocorrências, elas não param de chegar, né? Pois é. Deixa eu ver essa ocorrência que está chegando para nós aqui agora. Homens foram mortos em um quarto e três homens foram mortos, é isso? E um quarto ficou ferido durante um ataque a tiros na madrugada de sexta-feira em Jampruca. Segundo a Polícia Militar, duas vítimas foram encontradas mortas dentro de uma casa no município, enquanto um terceiro homem deu entrada já sem vida no hospital de Frei Inocêncio. A quarta vítima foi socorrida e encaminhada ao Hospital Municipal de Valadares. As vítimas encontradas na residência foram identificadas como Felipe Souza Campos, 22 anos, natural de Belo Horizonte, Diesley Eric Rodrigues de Souza, 19 anos, de Valadares. Terceiro homem que morreu após dar entrada no Hospital de Frei Inocêncio ainda não foi oficialmente identificado. De acordo com a polícia, os militares ouviram disparos de arma de fogo por volta de 3 horas e 5 minutos nas proximidades do quartel da corporação. Ao chegarem ao local, encontraram uma residência com as portas abertas, dois homens mortos. Pouco depois, policiais foram informados de que um terceiro homem havia dado entrada sem vida no hospital de Frei Inocêncio. Segundo a polícia, ele teria sido deixado na porta da unidade de saúde. A identidade da vítima ainda não tinha sido confirmada. É uma luta à violência, né? E essa quarta vítima foi socorrida pelo SAMU e encaminhada ao Hospital Municipal de Valadares. O estado de saúde dela não foi divulgado. São 8 horas e 12 minutos. Segundo a polícia, a principal linha de investigação é que um homem deixado no hospital de Frei Inocêncio seria um dos envolvidos no ataque ocorrido em Jampruca. Teria sido baleado acidentalmente pelos próprios comparsas durante a ação. Hipótese conhecida como fogo amigo. Então essa informação, no entanto, ainda é tratada como preliminar e depende da conclusão das investigações. A corporação informou ainda que as duas vítimas encontradas mortas na residência tinham ligações com o tráfico de drogas. Equipes do Tático Móvel e policiais de Jampruca, Itambacuri e Frei Inocêncio seguem em diligências para identificar os autores, esclarecer a dinâmica do crime e confirmar a participação de cada um dos envolvidos. A Polícia Civil vai investigar o caso. E uma vez mais a violência está predominando, né? Coisa muito triste. Bom, fazer o quê, né, meu irmão? É uma luta, né? Firmar com o Senhor Jesus para a gente conseguir passar por tudo isso aqui na Terra, porque é muito duro, né? Abre a linha para mim aí, vamos começar a ouvir o ouvinte participando nesse sábado. Alô, bom dia!
3: Bom dia, Tony, tudo bem?
0: Tudo bem.
3: A Natalina aqui de São Geraldo, já tô aqui ligadinha na rádio, tá? Um excelente dia para você aí, todos da rádio, para todos os ouvintes da 104.
0: Um abraço, turma da Engelmiga Acabamentos, bom dia, tamo junto, galera aí da Logística, Denis, Jonathan, Aldieri, Fernando. Um abraço para todos aí da Engelmiga Acabamentos, bom sábado, alô, bom dia.
4: Bom dia, Tony. Aqui é a Lúcia Regina do Altinópolis, já aqui amanheci cedinho aqui já, Tony, aqui com a minha roupinha. Estou aqui ligadinha. Um abraço aí para você, um bom final de semana para você e sua família e todos aí da equipe. Eu sou mais 104 FM, a rádio do povo de Deus.
0: 8h15, bom sábado, bom dia. A foto que chegou para mim aqui, meu amigo Zezinho, a esposa dele, Roseli, Jonathan Rodrigues. Como é que chama essa filha do Zezinho aqui, hein? Ei, Zezinho, como é que chama sua filha? A foto da família do Zezinho aí, ó. Todo mundo bacana, bonito, é isso aí. É o Jonathan Rodrigues aí, Zezinho, sua esposa e a filha. Bacana demais. Um abraço, bom trabalho. Bom dia, bom dia. Que Deus abençoe. Ah, é a Júlia, ô Zezinho.
5: Fala, Tony. Bom dia, meu amigo. Bom dia, bom sábado, bom final de semana pra nós, né?
6: segundo a Polícia Militar.
5: E falar com você que nós estamos indo para o workshop, né, do autismo, lá no centro, na Igreja Quadrangular, né? Se Deus quiser, vai ser uma bênção, meu irmão. Na fé de Deus, tá bom? Manda um abraço aí para todos os meus clientes, eu mando um abraço aí para todos vocês aí do rádio, né? E é isso aí, meu irmão, nós estamos juntos. E a minha loja hoje está fechada, avisa pro pessoal aí para mim fazendo um favor, tá? Que nós vamos para essa programação, né? Já estamos saindo, a verdade é essa. Um abraço, fica com Deus.
0: Esse é o nosso amigo Zezinho. Eita, Zezinho. Um abraço, Zezinho, Jonathan, Roseli e a Júlia. Agora sim, 8h16. Então hoje tá fechado, fechado. Segunda-feira volta normalmente, se Deus quiser, né, Zezinho? Bacana esse workshop aí, falando sobre o autismo. Acontece daqui a pouquinho, Igreja do Evangelho Quadrangular. Muito bem, muito bem, muito bem. Como é que você vê o atendimento do SUS Sistema Único de Saúde e os planos de saúde particulares? 339-9961-0104. 8h17.
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0: Que Deus te abençoe. 8h17.
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6: Por que que as pessoas começam e não terminam? Por que que

0: um ano cheio de projetos, mas no meio desistem dos sonhos, esquecem dos sonhos, abortam os sonhos e os projetos não avançam mais. A resposta é muito simples. Isso é muito mais espiritual do que a gente possa imaginar. Era tudo espiritual. Eles tinham a palavra de Jesus, vocês vão chegar do outro lado. Eles tinham a presença de Jesus dentro do barco. Eles tinham tudo o que precisavam. Mas no meio do caminho, uma simples tempestade fizeram eles esquecerem da palavra, da promessa que Jesus tinha feito. Fizeram eles esquecer que Jesus estava no barco da vida dele, sendo que o barco onde Jesus está jamais afunda. E fizeram eles esquecerem quem é Jesus, ao ponto de perguntar: quem é esse?
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5: 104, a rádio do povo de Deus. 8h23, bom dia Edmilson Cardoso, bom dia, bom dia. Alô Samuca, um abração, um abraço para toda essa turma ligada, conectada com a gente aí aqui na 104.9, a rádio do povo de Deus. Quer dar um abraço aqui do Newton, né? Deixa eu mandar um abraço aqui pro Newton. Ô Newton, um abraço, que dê. Um abraço para toda a turma aí, muito obrigado pelo carinho, pela sintonia, sempre com a gente, né? Newton e Cláudio, tá do ladinho ali do nosso amigo Edmilson, né? Lá na JK. Motorista, caminhoneiro, médico, fisioterapeuta, você que tá na fábrica, indústria, malharia, e aí, como é que você tá? Tudo bem? Alô, meu amigo Washington, é França ou é Argentina? Como é que é, hein? Será que... Hã? É, se for França e Argentina para a final da Copa do Mundo, hein? Como é que fica aí, hein? 8 horas e 24 minutos, bom dia! 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Como é que está o Sistema Único de Saúde, na sua opinião, o SUS? O atendimento do SUS e dos planos de saúde, hein? E como é que está a sua opinião, hein? O que você acha? Como é que tá, hein? É, eu quero mandar um abraço aqui agora para Cabo Frio. É a Solange Barbosa, lá de Cabo Frio. Solange, um abraço, viu, querida? Deus te guarde e te abençoe. Vamos falar da CNI e da Câmara de Comércio dos Estados Unidos, que está propondo um acordo para barrar as novas tarifas no Brasil. A repórter Paloma Custódio tem os detalhes.
6: Carta conjunta assinada pela Confederação Nacional da Indústria, a CNI, pela Câmara Americana de Comércio para o Brasil e pela Câmara de Comércio dos Estados Unidos propõe uma agenda de negociação em duas etapas para evitar a aplicação de tarifas adicionais sobre produtos brasileiros exportados ao mercado norte-americano. A primeira etapa é voltada para medidas de curto prazo, como ampliar o acesso ao mercado para determinados produtos, intensificar a cooperação regulatória, ter maior agilidade na análise de pedidos de patente, entre outras. A outra etapa é ampliar o diálogo para temas estruturais de longo prazo. Em junho deste ano, o representante comercial dos Estados Unidos concluiu que práticas brasileiras relacionadas a comércio digital, tarifas preferenciais, combate à corrupção, propriedade intelectual, acesso ao etanol e combate ao desmatamento seriam restritivas ao comércio dos Estados Unidos. Como consequência, foi proposta uma tarifa adicional de 25% sobre produtos brasileiros. O presidente da CNI, Ricardo Alban, contesta os fundamentos da investigação e afirma que não há evidências de discriminação contra os Estados Unidos.
7: Vamos lá, um dos pontos que falam do desmatamento. Em 2025, houve uma redução do desmatamento no Brasil de cerca de 61%. Óbvio que, lamentavelmente, poderá ter um contexto geopolítico envolvido nessa decisão, o que esperamos que nossos representantes tenham a capacidade técnica de sensibilizar para essa situação.
6: Paralelamente, os Estados Unidos concluíram uma investigação sobre trabalho forçado envolvendo quase 90 países. O Brasil foi incluído entre as nações que, segundo o órgão, não adotam ou não aplicam de forma efetiva restrições à importação de produtos fabricados com trabalho forçado. Nesse caso, a proposta é aplicar uma tarifa adicional de 12,5%.
7: Nós queremos que o governo brasileiro possa fazer sua parte de forma competente, de forma técnica, obviamente não envolvendo aspectos políticos, para que possamos ter uma relação normal, tranquila e, mais do que isso, crescente.
6: A expectativa é de que a decisão final seja anunciada até 15 de julho. Mesmo em caso de resultado desfavorável, Alban afirma que a CNI continuará...
7: Para que possamos ter uma relação normal, tranquila e, mais do que isso, crescente.
6: A expectativa é de que a decisão final seja anunciada até 15 de julho. Mesmo em caso de resultado

Atenção, atenção, atenção, motoristas. Orientações sobre o trânsito na região ali do Parque de Exposições José Tavares durante a Expo Agro GV 2026, especialmente hoje, né? Que é esperado também um movimento muito grande. Então, o evento começou dia 3, termina dia 12. Para facilitar o acesso e para garantir maior organização no fluxo de veículos, o bairro São Paulo está sendo ali a principal rota de entrada no parque. Motoristas seguindo ali pela rua Idelberto Cabral em direção à rua João Dias Duarte e Avenida Rio Doce, que está funcionando em sentido único ao longo de todo o período da festa. Atenção, queridos motoristas, a rua João Dias Duarte, em frente ao portão 7, acesso principal do Parque de Exposições, está ficando totalmente interditada, sendo permitido o estacionamento apenas para táxis na área de bloqueio. A recomendação é que os condutores utilizem as ruas próximas ali como alternativa. Outra coisa, o transporte coletivo urbano circular da cidade, os circulares que atendem a região, estão seguindo operando normalmente, tá bem? Agora, hoje, por exemplo, dia 11 e amanhã, dia 12, as primeiras viagens de retorno aos bairros serão antecipadas com saída previstas por volta das 4 horas a partir da Avenida JK, no ponto ali do Santander, sentido bairro, e do ponto próximo ao posto Tigrão, sentido centro. Então atenção, você que usa aí o transporte público. 8h29. Para veículos de passeio, o acesso ao evento está sendo organizado por meio de uma rotatória com entrada pela Avenida João Dias Duarte, seguindo ali pela Avenida Rio Doce em direção à Travessa Rio Bahia. Os veículos de grande porte, como caminhões, deverão utilizar exclusivamente a Rua 13 de Maio. Também não está sendo permitido estacionar nas vias laterais ali do muro do Parque de Exposições. A Prefeitura está reforçando a importância de atenção à sinalização e de planejamento antecipado do deslocamento, especialmente ali nos horários de maior movimento, para evitar congestionamento. Hoje também é esperado um grande público, então atenção, motoristas. E nós ainda temos ali a construção, né, daquela ponte que está sendo a duplicação ali, e homens também trabalhando durante toda aquela região. Então é preciso que os motoristas tenham aí uma atenção ainda maior. Tá bem, minha gente? Hoje é o penúltimo dia da Expo Agro GV 2026. Eu quero mandar um abraço aqui para Itaperuna, o José Cláudio Barbosa. Tá ligado lá em Itaperuna. Diz, Otônio, curto o seu programa. Lembra da gente aí? Lembra, amigo. Um abraço. Jurani Feitosa, mora no bairro Santa Rita. Ô, Jurani, um abraço aí. Deus te guarde, te abençoe. 8h31, bom dia.

0: Bom dia, medley com Armando Campos, 8h34. Hoje é sábado, né, gente? Sábado chegou. Hoje é seu aniversário, é 11 de julho. Amanhã é aniversário da minha mãe. Amanhã ela vai estar fazendo 78 anos, se Deus quiser. Rapaz, minha mãe estando longe, né? Hã? Pois é, esse final de semana não vai ter jeito, não vai dar pra ir lá. Mas que Deus guarde, abençoa, proteja, minha querida mãezinha. Amanhã, 12 de julho, 78 anos. E hoje é seu aniversário, é? Tá soprando velinhas hoje? Olha, agradeça a Deus, Deus te guarde, Deus te proteja, Deus te dê muitos e muitos anos de vida. Que o Senhor Jesus esteja sempre na sua vida. 8 horas e 35 minutos, em nome da Engelmiga, a enquete está no ar. Como é que você está vendo o atendimento do SUS, o Sistema Único de Saúde, e os planos de saúde? Estão atendendo bem, na sua opinião? Participa aí no 339-9961-0104. Doutor, ajuda, nos ajuda. Ô Cristiane, vamos falar o que é e como prevenir a mielomeningocele. É isso mesmo? Vamos saber o que é isso? O doutor ajuda, nos ajuda.
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2: Nesta edição do Doutor Ajuda, vamos saber mais sobre a mielomeningocele. O médico cirurgião Dr. Daniel Cadial nos fala o que é e como prevenir a mielomeningocele.
3: Olá, ouvintes. Espinha bífida é quando ocorre uma falha no processo de fechamento das estruturas que ficam na parte posterior, ou seja, na parte de trás da coluna durante a gestação. Dessa forma, a medula espinhal, que deveria estar muito protegida, fica exposta. Quando fica exposta completamente ao meio externo, chamamos de espinha bífida aberta, ou mielomeningocele. Quando existe a pele recobrindo a medula, chamamos de espinhas bífidas ocultas. Essa medula menos protegida, já durante a gravidez, pode sofrer traumas locais e efeitos químicos do próprio líquido em que o bebê fica no útero da mãe, que chamamos de líquido amniótico, acarretando uma série de problemas neurológicos ao nascer, com fraqueza nas pernas, dificultando ou impossibilitando caminhar, e problemas no funcionamento da bexiga, chamado bexiga neurogênica. Em alguns casos, pode ocorrer hidrocefalia, associado ou não a alterações cognitivas. Não se sabe a causa da espinha bífida, mas alguns estudos mostram que quando os níveis de ácido fólico estão baixos, aumenta o risco de ter espinha bífida. Por isso, se está pensando em engravidar, o recomendado é tomar ácido fólico antes de começar a tentar engravidar.
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0: 8 horas e 38 minutos. É o Doutor Ajuda, nos ajuda. Daqui a pouco tem um programa reprise, além do diagnóstico, às 9h30 da manhã. 8h38, os últimos dois semifinalistas da Copa do Mundo nos Estados Unidos, Canadá e México, serão definidos neste sábado, dia 11. Três das principais estrelas desta edição, Lionel Messi, Erling Haaland e Harry Kane, entram em campo para se aproximar de uma presença na final. Ih, rapaz, hein? A bola, hein? A bola vai rolar. A primeira partida acontece no estádio de Miami e colocará Haaland e Kane frente a frente na disputa pela artilharia nessa edição do torneio. Camisa 9, norueguês de 1,95m, balançou as redes 7 vezes, uma mais que o camisa 9 inglês de 1,88m. Com dois símbolos do aproveitamento no ataque, há uma certa curiosidade ali de como cada zaga vai se portar. Segundo o jornal inglês The Athletic, a possibilidade é que Dan Bull, zagueiro de mais de 2 metros, seja titular da Inglaterra para tentar frear Erling. Bola rolando hoje, né? Segunda disputa do dia ocorre entre as seleções de Argentina e Suíça no estádio de Kansas City. Os argentinos chegam embalados com 5 vitórias em 5 jogos e uma virada histórica sobre o Egito nas oitavas de final, além de contarem com o artilheiro da competição, Lionel Messi. Do outro lado, os suíços avançaram de fase após levarem a melhor sobre a Colômbia nos pênaltis. A equipe comandada pelo técnico Muraikai conta com o experiente volante capitão Chaka para poder tentar superar aí a Argentina. 18 horas hoje, Noruega e Inglaterra, 22 horas Argentina e Suíça. Então vamos lá, 6 horas da noite tem Noruega e Inglaterra, 10 da noite Argentina e Suíça. Ih, rapaz, hein? Que jogões são esses, hein, João? Bom dia, Tony de Oliveira, sou a Sueli Alves. Moro em Pontões. Opa, Pontões, distrito de Manhuaçu. Olha só, Pontões. Ela diz, Tony, o atendimento do SUS tem melhorado, sim. A gente não pode dizer que está ruim. Agora, os planos de saúde particulares estão uma negação. Quando a gente vai contratar um plano, fala-se uma coisa. Depois, infelizmente, o atendimento é muito precário. 8 horas e mais 40 minutos, bairro Santa Rita. Alzira Mendes. Oi, Tony. Sistema único de saúde é como a gente sabe no país, né? Vai se empurrando com a barriga. Agora, os planos de saúde particulares, esses estão cada vez piores. 8h41, a enquete está aí em nome da Engelmig. Como é que você vê o atendimento do SUS, Sistema Único de Saúde, e os planos de saúde, hein? Participa com a gente. 8h41.
4: Regis Danese.

0: Bom dia, Deus te abençoa. 8h41.
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0: Bom dia, 8 horas e 47 minutos, 8h47. Hoje, sábado, começou 6 horas e 2 horas da tarde também tem a 47º concurso leiteiro da Cooperativa Agropecuária Vale do Rio Doce, lá no galpão da cooperativa, de 9 a meio-dia hoje, lá no Parque de Exposições, tem julgamento Tabapuã, 9 da manhã, Racing Sorte, e depois... de meio-dia, tem o 26º leilão Girolando dos Vales. De 2 da tarde às 10 da noite tem a mostra de produção regional e tem oficina de harmonização de cafés especiais com quitandas mineiras. Eita, seta. E hoje tem o show da dupla Bruno e Marrone, né? Muito bem, e tem também a frissura estilizada. Bom, 8 horas e 48 minutos, então o que que acontece? A gente está lembrando mais uma vez... a você que está chegando aí em Governador Valadares, participando com a gente. Muitas pessoas chegando, né? O penúltimo dia aí da festa. Então, alterações aí no trânsito, né? Para você que está ligado, ligada com a gente aí, algumas mudanças acontecendo aí. A Prefeitura de Valadares, ela divulgou ali orientações sobre o trânsito na região do Parque de Exposições José Tavares. A festa termina amanhã, facilitando o acesso e garantindo maior organização no fluxo de veículos. O bairro São Paulo está sendo ali a principal rota de entrada no parque. Motoristas seguindo ali pela rua Idelberto Cabral em direção à rua João Dias Duarte. Avenida Rio Doce funciona no sentido único ali ao longo de todo o período da festa. A rua João Dias Duarte, em frente ao portão 7, acesso principal do Parque de Exposições, ficando totalmente interditada, sendo permitido o estacionamento apenas para táxis na área de bloqueio. Atenção, amigo motorista, a recomendação é de que os condutores utilizem as ruas próximas como alternativa. Agora 8h49, outra coisa, falando do transporte coletivo urbano, que atende ali na região, hoje dia 11 e amanhã dia 12, as primeiras viagens de retorno aos bairros serão antecipadas com saídas previstas 4 horas a partir da Avenida JK, ali naquele ponto do Santander, que é o sentido bairro, e próximo ali ao posto Tigrão, que é o sentido centro. Para veículos de passeio, o acesso ao evento organizado por meio de uma rotatória, entrada ali pela Avenida João Dias Duarte, seguindo pela Avenida Rio Doce em direção à Travessa Rio Bahia. Veículos de grande porte, como caminhões, devem utilizar exclusivamente a Rua 13 de Maio. Também não será permitido estacionar nas vias laterais do muro do Parque de Exposições. Então a Prefeitura está reforçando aí a importância da atenção à sinalização e de planejamento antecipado do deslocamento, especialmente nos horários de maior movimento, para evitar congestionamento. A gente está tendo também as obras ali da chamada Ponte São Raimundo, a duplicação ali, então o trânsito já fica mais lento normalmente. Muitos homens estão trabalhando nesta grande obra. 8 horas e mais 50 minutos agora, 8h50. Bom dia para você que está participando, para você que está chegando agora, falando com a gente, né? Para você que sintonizou a gente aí agora, quero mandar um abraço aqui para Caputira, quem... o José Alves. Ô Zé, como é que tá as coisas aí em Caputira? Tudo bem? Um abraço muito grande, que o Senhor Jesus te guarde e te abençoe. Abrindo espaço aqui também, Jampruca, Maria Aparecida Alves, Tony, o SUS, Sistema Único de Saúde, os planos de saúde, nosso pai, amigo, tem muito a desejar, tem que melhorar muito o atendimento. Bom dia, Tony, o atendimento nos postos de saúde foi bom um tempo atrás, mas agora só Deus para nos ajudar. E os outros planos de saúde também não estão muito bons, atendimento muito ruim. É a Rilza, aí do bairro Santa Rita. Ô Rilza, um abraço para você e para todo o povo querido aí do bairro Santa Rita. 8 horas e mais 51 minutos. Jonathan Rodrigues.

0: Jonathan Rodrigues, 5 minutos para as 9. Como será o amanhã?
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0: Muito bem. A nossa enquete do dia tá aí. Eu tô perguntando hoje, olha, o que você acha do atendimento do SUS, Sistema Único de Saúde, e também dos planos de saúde particulares? Você tá sendo bem atendido? Fala comigo aí. Manda uma mensagem pra gente pelo 33 999 61 0104. 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Juliana Barbosa, do Vila Isa. Tony, o Sistema Único de Saúde, infelizmente, deixa muito, mas muito a desejar nos dias de hoje. É muito triste a gente ver que às vezes pessoas ficam nos corredores de hospitais, em macas, em cadeiras, e uma demora muito grande para ser atendida. É muito triste, Tony. João Gualberto, de Itaperuna. João, um abraço, 8h57. Tony, o SUS não tem atendido bem, mas tem procurado fazer a sua parte. Agora, planos de saúde, tá um desânimo. Você contrata um plano de saúde, na teoria é uma coisa, na prática é outra. 8 horas e 57 minutos agora. Bom dia. Alessandro Nogueira, um abraço, amigo, bom dia. Marcélia de Jesus, oi Tony, tô te ouvindo. Lidiane Ferreira, ouvindo a gente aqui no centro. Maria Lúcia Emerique, oi Maria Lúcia, ouvindo a gente em Alto Jequitibá. Maria de Fátima, um abraço. Hoje é aniversário da prima Jéssica Oliveira, ela mora lá em Londrina, no Paraná. Oi prima, um abraço, parabéns, feliz aniversário. Deus te guarde, Deus te proteja. 8h58.
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0: 8h58.
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0: Bom dia, bom dia, bom dia! É o nosso Bom Dia Alegria. Daqui a pouco, de 9h30 às 10h, tem reprise Além do Diagnóstico. Eita. Vamos fazer a previsão do tempo agora, minha amiga Tayane Viviane de Oliveira. Vem aí o tempo e a temperatura.
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2: O sábado será marcado pelo predomínio de muitas nuvens na região sudeste, com instabilidades concentradas em São Paulo. No território paulista, o céu fica carregado e a chuva atinge principalmente o sul e o oeste do estado. Na capital, o tempo segue firme entre muitas nuvens, com termômetros variando de 12 a 26 graus. No Rio de Janeiro, o tempo permanece estável e o sol aparece com poucas nuvens na capital, no litoral e na região dos lagos. Na cidade do Rio, a mínima prevista é de 16 e a máxima chega aos 27 graus. Em Minas Gerais, a nebulosidade predomina em todas as regiões, mas sem expectativa de chuva significativa. Em Belo Horizonte, as temperaturas ficam entre 12 e 28 graus. Já no Espírito Santo, o sábado segue com um tempo firme, mas com muitas nuvens do litoral ao interior capixaba. Na capital Vitória, a mínima fica em 17 e a máxima atinge os 29 graus. As informações são do Instituto Nacional de Meteorologia. Viviane Oliveira, o tempo e a temperatura.
0: 9:05, obrigado, Viviane. Nesse momento, em Valadares, no centro, 21 graus. 21 mesmo nesse momento, 21 graus, não há previsão de chuvas, umidade relativa do ar 73%, ventos a 2 km por hora, uma manhã de tempo ensolarado. 9:05, 11 de julho de 2023, estação inverno. Próximo ao Mercado Municipal, trânsito fluindo normalmente, passando ali Avenida Brasil, chegando aqui no centro. Como é que tá aí as câmeras, tudo beleza? Próxima Prefeitura Municipal, ali sentido câmera. Próximo Teatro Atiaia, tudo tranquilo, embarque, desembarque, terminal rodoviário, tudo tranquilo nessa manhã de sábado, né? Trens da Vale indo e voltando para BH e para Vitória, também nesse período de férias, me parece que trens rodando à noite, né? Também, né? 9:06, tem horário especial. Para Vitória e Belo Horizonte, cargas e passageiros, a Vale rodando normalmente com os trens. O aeroporto de Governador Valadares está aberto para pousos e decolagens. Sentido GV Shopping, trânsito fluindo, Praça dos Imigrantes ali no contorno, normalmente, olho vivo mostrando o trânsito um pouquinho lento. Chegando ali no GV Shopping, se aproximando, passando ali do GV, chegando lá na UAI. 9:06 agora. Bom dia, Tony, tudo bem? Reinaldo Pascoal, do Jardim Atalaia. Ô, Reinaldo, bom dia, amigo. Ele diz, olha, o Sistema Único de Saúde, algumas partes são boas, mas algumas deixam a desejar. Os planos de saúde também estão as mesmas coisas. Abraço, meu irmão. Reinaldo Pascoal, Jardim Atalaia. Ô, Reinaldo, um abraço, muito obrigado. Bom dia, Tony. Jesus abençoa seu dia. Abençoa seu dia também. Quem é que mandou para nós aqui? É a Maria Odete. Ô, Maria Odete, um abraço. Deus te abençoa. Bom dia, Tony. Tudo bem com você? Sou a Cláudia. Amanhã é dia do aniversário da minha filha Mariana de Oliveira Santos. Ela está em Boston. Manda um alô para ela, para mim, claro. Ô, Cláudia. Abraçando aí a querida filha Mariana de Oliveira Santos. Ô, Mariana, amanhã é dia do seu aniversário. Opa, Deus te guarde, te ampare, te proteja. E o Senhor Jesus esteja sempre aí na sua vida, te abençoando, te protegendo e te guardando, tá bem? Parabéns aí, feliz aniversário amanhã, né? Tá, que coisa boa. 9:08, 9:08. Bom dia!
3: 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Pode cantar bonito, pode pregar bonito, pode até falar bonito, mas se não tiver presença, é só palavra repetida. 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
0: E a gente tá aí, 9 horas e 13 minutos. Hoje, sábado, a enquete também tá aí, né? Como é que você vê o atendimento no SUS, Sistema Único de Saúde, e os planos de saúde, hein? Anta. Alô, Edmilson Cardoso, um abraço aí. Tudo beleza? Tudo certinho? Tudo tranquilo? Tudo bom? Então tá bom, é. Aquele abraço muito grande. Samuca, um abraço. Abração pra você aí. É, Renato Gomes Martins, tá ele aí, rapaz, nosso amigo Renato Gomes Martins. Um abração pra toda a turma aí, obrigado pelo carinho, né? Pela sintonia, hein? O Renato é uma figura, né? Gente da melhor qualidade. Eita, eita, eita. 999-610-104, você mandando mensagem pra mim, 9 horas e 15 minutinhos, 9h13, hoje sabadão, sabadão, sabadão. E aí, como é que tá as coisas com você? Tá tudo bem? Tá tudo beleza? Tá tudo certinho? Tudo maravilha? Então tá bom. Alô, bom dia!
2: Bom dia!
0: Alô, bom dia! Só apenas gravaram a gente falando, né? A Cláudia Gonzaga. Cláudia, um abraço, querida. Deus te abençoe. O que, que eu faço agora? Ah, tá, tá. Três é demais. Quem vem no Três é demais hoje é Lázaro. Matar saudades, né? Eu te amo tanto, vai mudar. Pensa em Jesus. Nossa, Lázaro, que saudade, hein? João Vitor Rolando, bota no ar aí. Tá no ar o Três é demais.
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1: Jesus, quando acordar, peça a ele pra te proteger. 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
2: Bom dia, bom dia, bom dia. 9 horas e 27 minutos, 3 é Demais. Lázaro, pense em Jesus, vai mudar e eu te amo tanto. Muito bom dia para quem tá longe, para quem tá perto ouvindo a gente, né? E aí, como é que você tá, hein? Tudo beleza? Que o Senhor Jesus te guarde, te ampare, te proteja. Em Geomig Acabamentos, te amo tanto. Muito bom dia para quem tá longe, para quem tá perto ouvindo a gente, né? E aí, como é que você tá, hein? Tudo beleza? Que o Senhor Jesus te guarde, te ampare.

Saúde Pública no Brasil está na UTI. 9 horas e 28 minutos. Jorge Souza. Alô, Jorge. Alô, Carangola. Um abraço, ele diz: Tony, o SUS tem atendido razoavelmente dentro daquilo que se pode. Agora, esses planos de saúde que a gente contrata particular, infelizmente, deixa muito a desejar. 9 horas e 28 minutos. Anderlânia Aparecida Rodrigues. Oi, Anderlânia. Bom dia, minha querida. Ela mora em Araguari. Bom dia, Tony. Estou te ouvindo aqui. Olha, nós temos um atendimento aqui na nossa cidade pelo SUS até razoável. Problema são os planos de saúde particulares, que às vezes a gente paga um valor alto e quando precisa, realmente, infelizmente, deixa muito a desejar. Obrigado, querida. Gente, agora são 9 horas e mais 29 minutos. Hoje está acontecendo um workshop sobre, né? Falando sobre o autismo, enfim, palestras, coisas maravilhosas estão acontecendo, debatendo esse assunto na primeira igreja do Evangelho Quadrangular. Então hoje nós vamos ter, no Além do Diagnóstico, uma reprise de programas. 9 horas e 29 minutos, você fica agora com Além do Diagnóstico, minha amiga Tati. Música.

Bom dia novamente, meus queridos ouvintes. Bom dia, família 104,9. Que alegria estarmos aqui em mais um programa Além do Diagnóstico. E eu quero começar o programa hoje abordando assim, com meu coração transbordando de gratidão. Eu quero agradecer a cada um de vocês, meus queridos ouvintes, que me dão o privilégio, né, da sua audiência, seja aqui na rádio, seja você andando no carro, em casa, no trabalho. Vocês são a razão deste microfone estar aberto. 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Corre lá, segue a gente. Lembrando que a gente está numa campanha para aumentar os seguidores, gente. Vamos me ajudar aí, porque nós precisamos bater nossos primeiros 1.000 seguidores para a gente estar transmitindo a live ao vivo por lá. Então, para isso, eu preciso, né, que vocês estejam lá me ajudando, compartilhando e convidando todo mundo para estar nos seguindo, tá bom? E lá a gente vai continuar essa conversa que a gente começa aqui na rádio. Eu não poderia deixar de agradecer também, com muito carinho, a minha querida igreja, a primeira igreja do Evangelho Quadrangular, na pessoa do meu pastor Flamarion. Muito obrigado pelo apoio incondicional, né, a este projeto, por acreditar nessa missão de levar cura, esclarecimento, acolhimento para toda a nossa comunidade. Porque é uma honra poder caminhar, né, ao lado de vocês. Hoje, meus queridos ouvintes, o tema vai mexer um pouquinho aí com as estruturas, tá? Prepara o seu coração, porque nós vamos falar sobre um assunto que parece ser um assunto comum, mas não é. Nós vamos falar sobre a baixa autoestima. Nós não vamos falar de um jeito que você está acostumado a ouvir por aí, não, tá? Nós vamos mergulhar na ciência e na palavra para entender por que você se sente menos que os outros e como quebrar essas correntes hoje mesmo. Então fica ligado aqui na 104, porque o Além do Diagnóstico está começando e Deus tem para falar com você hoje, vai mudar a sua percepção de como você se vê e como você realmente é. Hoje vamos tratar de uma ferida silenciosa, que não aparece num raio-x, mas paralisa a vida, que é a baixa autoestima. Esqueça aquela ideia de que baixa autoestima, gente, é só se sentir feio ou se olhar apenas no espelho e não gostar da roupa que usou. É muito mais do que isso. Isso aí é só a pontinha.

pontinha do iceberg. A baixa autoestima é, na verdade, um distúrbio da identidade. É quando você se torna o seu próprio pior inimigo. Isso mesmo. Cientificamente, a psicologia chama isso de autoconceito negativo. É um filtro mental que distorce a realidade. Se você recebe 10 elogios e uma crítica, o seu cérebro vai descartar os 10 elogios e vai focar somente naquela crítica. Isso acontece porque o sistema límbico, né, que é a área do cérebro ligada às emoções, está em constante estado de defesa. Lá na palavra do Senhor, lá na Bíblia, nós vemos isso claramente, sabe com quem? Gideão. Ele estava malhando trigo lá no lagar, um lugar escondido, e por medo, quando Deus chamou ele de guerreiro valente, ele olha para trás e diz assim: quem eu? Minha família é mais pobre e eu sou o menor. Então, assim, o diagnóstico de Deus era de grandeza para ele, mas o autoexame que Gideão fez era de miséria. Mas como que isso, Tati, aparece no meu dia a dia? Como que isso aparece no seu dia a dia, querido ouvinte? Eu vou dar aqui alguns exemplos práticos que talvez você nunca tenha associado que isso é uma baixa autoestima. O primeiro dele, o perfeccionismo exagerado. Sabe aquela pessoa muito perfeccionista? Você não quer ser excelente, mas você tem pavor de errar. Você não aceita errar. Você quer estar certo em tudo. Tudo tem que estar perfeito. Porque para você, o erro não é apenas um deslize. Ele é a prova de que você não presta. Então você não se permite errar, porque se você errar, você acha que você não presta. Você não tem valor. O perfeccionista, ele é muito inseguro. E é uma insegurança fantasiada de eficiente. Mas no fundo, ele é inseguro. Ele acha que só vai ser aceito se ele for perfeito, se ele nunca errar. Um outro ponto também, que isso pega muita gente, a dificuldade de você dizer não. Isso mesmo. Você aceita tudo, faz o trabalho de todo mundo, dos outros, sobrecarrega sua agenda. Por que isso? Porque você tem medo de ser rejeitado. Aí você acha que se você disser não, as pessoas vão deixar de gostar de você. E aí você quer agradar todo mundo. E quando você tenta agradar todo mundo, você vai desagradar uma pessoa, que é você mesma. E esse sobrecarregamento, você vai ficar esgotada. E deixa eu falar uma coisa. Mesmo você dando sim para tudo e para todos, você nunca vai conseguir agradar todo mundo. Você acha que seu valor está naquilo que você faz, não naquilo que você é. Isso é muito sério. A autossabotagem. Sabe quando algo está muito bom para acontecer? Né? Uma promoção no trabalho, ou algo novo no relacionamento, alguma coisa boa está para acontecer? Aí você começa a agir estranho ou a ficar duvidando? Você não acredita que aquilo vai acontecer? É porque a sua mente fica te dizendo assim: tá bom demais. Já viu aquela verdade assim? Ah, tá bom demais pra ser verdade. Às vezes vai acontecendo coisas boas na sua vida e você não vai acreditando. Você já fica assim, na defesa, esperando qualquer momento o trem dar errado. Você acha que isso tá bom demais pra você, que você não merece. Olha só. E muitas das vezes a gente faz isso, e isso é um dos sinais de uma baixa autoestima. A necessidade de ostentação. Isso a gente vê muito nos nossos dias de hoje. Muitas vezes aquele consumo desenfreado, aquela necessidade de ter a melhor marca, o melhor carro, aquela tentativa de comprar o valor que uma pessoa sente por você. Não sente por você por dentro, você quer comprar aquele valor para você se sentir valorizada e ser aceita. É uma casca luxuosa para proteger aquele interior que está totalmente fragilizado. E não estou falando aqui só de coisas materiais, de
de marca, de você estar ali externamente bem para ser aceita. Hoje a gente vê muito nas redes sociais a necessidade que as pessoas têm de ostentar até sentimentos, que é ostentar felicidade, que é ostentar, nós, né, no meio evangélico, que é ostentar às vezes bênção, milagres, mas aquilo ali é tudo de fachada. Quer passar uma imagem que na verdade você não está vivendo. Você acha que para ser aceito você tem que ser perfeita ali na rede social. Aquela família de margarina. Isso é muito sério. Sabe por que isso é muito, muito sério? Porque isso causa um impacto muito grande nos relacionamentos da gente e à nossa saúde. A baixa autoestima, ela é contagiosa. E ela contagia nos relacionamentos. Em geral, o que a ciência chama de ciúme retrospectivo ou dependência emocional. Porque a pessoa que tem uma baixa autoestima, ela é insegura. E quando você é inseguro, nada para você tá bom. Você questiona tudo que acontece com você e tudo ao seu redor. E ainda por cima você se senta numa cadeira de vítima. Você acha que tudo é porque estão olhando para vocês, é porque não acreditam em você, é porque estão duvidando de você, ou quem acredita em você, você acha que a pessoa está querendo te bajular porque você não merece aquilo. Vocês estão me entendendo? Então, baixa autoestima vai muito além de você simplesmente, às vezes, não querer se cuidar ou olhar no espelho e se achar feia. Isso é muito superficial perto do que realmente a baixa autoestima causa nas pessoas. Como eu não me amo, eu sufoco a outra pessoa. Então eu fico exigindo prova constantemente de amor. Aquela pessoa que precisa de, tem aquela necessidade de aprovação, de palavras de aceitação o tempo todo. É claro, gente, que a gente gosta de ser elogiada, a gente gosta de palavras de aceitação, a gente gosta de ser validada. É bom para nós, para o nosso ego. Mas aquilo não pode ser a motivação principal do seu bem-estar. E tem pessoas que exigem isso o tempo todo. Esposas exigem dos maridos, marido das esposas, dos filhos. Muitos pais exigem dos filhos. E é por aí vai. Amigas, tem muitas amizades aí que a pessoa sufoca a outra. E às vezes nem aceita a outra amizade. Ter outros relacionamentos. Então, isso é muito sério. E sabe o que acontece? Isso adoece o nosso corpo, querido ouvinte. Nós já aprendemos, temos falado, se vocês veem muito, né, na internet, palestras, que a nossa mente, a nossa saúde mental, ela é responsável pela nossa saúde física. Então, se na nossa mente não está... não tá fluindo, o nosso corpo vai sentir. Olha o que é que causa. O estresse de nunca se sentir à altura, né? De você achar que nunca tá ali, nunca é o suficiente, ele eleva o seu cortisol. E o que é que o cortisol faz? Ele vai gerar insônia, queda de cabelo, problemas na pele. O seu corpo começa o quê? A gritar o que a sua alma não está conseguindo mais carregar. Olha só, eu vou compartilhar com vocês um exemplo que o Senhor deixou lá na Bíblia para nós. O exemplo de Mefibosete. Lembra dele? Lá em Samuel 9. Quando acabar o programa, vai lá em 2 Samuel 9 e lê essa parte, essa história. Ele era da linhagem real, mas ele não se via assim. Ele se via como... desculpa a expressão, ele se via como um cão morto. Ele morava lá em Lodebar, que no original significa lugar sem pasto, terra do esquecimento. Ele morava lá. A baixa autoestima dele, a baixa autoestima de Lodebar, ele levou exatamente para o próprio nome. E hoje muita gente está em Lodebar. O que significa Lodebar? Lugar sem pasto, terra do esquecimento. Ele faz você aceitar migalhas de afeto
Ele aceita, ele faz você aceitar migalhas de salário, migalhas de respeito, porque você acredita que aquele banquete não é para você. Isso é a parte que nós falamos muito da autossabotagem. A gente acha que a gente não é para mim. Chega as pessoas vendo em você que você é capaz, que você pode. Às vezes te procura te oferecendo uma oportunidade porque acredita no seu potencial. E você mesma não acredita. Você mesma acha assim, não, isso aí não é para mim, eu não vou dar conta. Não, não consigo. Isso também é um grande sinal. Isso não é humildade. Pode às vezes vir disfarçado. Nossa, fulano é tão humilde. Porque tem, né, tem pessoas que se vangloriam, a soberba entra, e tem pessoas que acham que não é capaz, mas não é porque ela é humilde, é porque ela realmente acredita que não é capaz e se sabota. Ela tem uma baixa autoestima. Como que nós vamos fazer, Tati, então, para identificar e tratar isso? Se eu falei algum ponto aqui, neste momento que você às vezes tem se identificado e nunca tinha observado isso. Talvez você não está com baixa autoestima, mas tem alguns sinais. E os sinais, gente, quando ele aparece, eles têm que ser identificados para a gente poder tratar. Você não vai esperar. Eu brinco assim, tem várias luzinhas dentro da gente, né? Apitou uma luzinha, já fica atenta. Não espera apitar tudo, não, e dar pane, não. Então, todos os sinais a gente tem que levar em consideração. Porque nós não queremos esperar chegar num diagnóstico, não é mesmo? Olha só, como que a gente vai identificar? Se você se compara constantemente, se você se sente um impostor no seu trabalho, ou se você se invalida com nos seus próprios sentimentos, o sinal vermelho tem que estar aceso, tá? Que é se sentir impostor, Tati? É o que eu falei. É você achar que aquele cargo no seu trabalho é demais para você, que você não merece aquilo, você está sendo um impostor. Tem um síndrome do impostor, depois eu posso trazer aqui, que ele é bem amplo, e a gente pode estar falando sobre ele um pouquinho. Então, se o sinal está vermelho, você vai prestar atenção. E o tratamento vai envolver três pilares que eu quero compartilhar com vocês aqui nesta manhã. Primeiro pilar, uma restauração cognitiva. É o que Paulo diz lá em Romanos 12, 2. Renove a vossa mente. É parar de escutar nas mentiras que te contaram a infância inteira. A ciência chama isso de desafiar os pensamentos automáticos. Quando o pensamento vier, eu sou um fracassado, eu não consigo, eu não vou dar conta, eu sou burro. Você vai responder com fato. Eu cometi um erro, mas eu não sou o erro. Eu não sou o fracasso. Você vai blindar. Para você blindar, você tem que identificar esses pensamentos. Na hora que o pensamento vier, você blinda. Alguém te ofereceu algo, te ofereceu uma proposta, uma oportunidade. Aí você fala assim, não, mas eu não dou conta. Eu dou conta, posso nunca ter feito. No meu trabalho, às vezes acontece de pessoas me procurarem querendo que eu faça um produto que eu nunca fiz. Aí antigamente eu falava assim, eu não sei fazer. Como que eu não sei? Talvez eu não, né? Aí eu mudei a forma de falar. Eu falei assim, olha, eu nunca fiz. Mas se eu pegar pra fazer, eu faço. Eu vou aprender e vou fazer. Você pode, não é que você não sabe, você talvez nunca fez. O dia que você fizer, vai sair. Eu, Tatiane, nunca fiz um mocotó. Eu gosto, tá, gente, de mocotó. É muito bom, principalmente quando é feito pelas outras pessoas. Aí se você me pergunta, Tati, você sabe fazer mocotó? Eu vou te responder, eu nunca fiz. Mas o dia que eu sentar pra fazer, eu vou pegar a receita, vou seguir direitinho e eu te garanto, meus queridos ouvintes, que vai sair um mocotó muito gostoso. É disso que eu estou falando. Outra coisa, outro pilar. Autocompaixão. Trate como você trataria o seu melhor amigo.
Nós somos, às vezes, carrascos de nós mesmos. Mas Jesus disse assim: ame o próximo como a ti mesmo. Se você não se ama, você quebra a regra de ouro, que é amar o próximo. Deus fala pra gente que tem que amar o próximo. Então, como a ti mesmo. Eu não me amo, eu acho que eu não sou capaz, eu não me valorizo. Então você vai fazer isso com o próximo, você não vai amar ele, vai desdenhar todo mundo. Vocês estão entendendo? Aquela autocompaixão, ela tem que acabar. Outro pilar, exposição gradual. Comece a fazer coisas que você tem medo por achar que você não é capaz. A neuroplasticidade prova que, ao agir, o cérebro abre novos caminhos de confiança. É aquele famoso, gente, melhor feito do que perfeito? Vocês já ouviram essa expressão? Comece com o que você tem. Gente, eu tô aqui falando com vocês, mas isso aqui tudo tá falando é pra mim, nesta manhã. Eu brigo muito comigo nesse sentido. Às vezes a gente fica esperando o momento perfeito para fazer as coisas e nunca faz. Espera estar naquela situação para poder fazer. E nunca faz. Então comece como tá. Eu lembro até hoje, primeiro dia do nosso programa aqui na rádio, Além do Diagnóstico. Gente, eu achei que eu não ia dar conta. Eu tive dor de barriga, não que eu não tenha até hoje, tá, gente? Mas eu tive dor de barriga, ansiedade, a voz sumiu. Faltando poucos segundos pra entrar no ar, a voz sumiu. E no fundo eu tô assim, Tati, vai com o que você tem. Vai que você dá conta. Do jeito que sair, saiu. E depois a gente vai melhorando. É a trend do momento. Primeiro você começa, depois você melhora. E vai melhorando. E vai melhorando. Então comece a fazer aquelas coisas que você tem medo, porque você acha que você não vai dar conta. Aquele projeto tá na sua gaveta há muito tempo, que você não pega ele porque você acha que você não vai dar conta. Sabe? Aquela corrida, eu tô falando pra mim agora, que você sempre quis participar e você acha que você tem que estar toda preparada fisicamente, tem que estar treinando há um ano, dois anos pra começar a correr. Não! A primeira, próxima corrida que tiver, vai lá, se inscreve e vai do jeito que você dá. Depois você vai melhorando. Depois você vai correndo mais. Corre mais um e vai dar conta. Você vai dizer pro seu cérebro que você vai, você vai exercitando. O cérebro, gente, ele é um órgão. E ele precisa de cuidado e ser exercitado. Então, quais são os três pilares que a gente precisa? Reestruturação cognitiva, né? Blindar todos os pensamentos que vier. Ah, eu não sou capaz, eu sou um fracasso. Não, não sou. Autocompaixão, né? Você começar a se amar, se valorizar, para você também cumprir a regra de Jesus, que é amar o próximo. E se expor gradualmente. Começar a fazer aquilo que você tinha medo e achava que não era capaz, mas vai fazendo aos poucos, todo dia um pouquinho. Entendeu? E você vai ver como que as coisas vão fluir. Porque o principal é que você foi feito de uma forma exclusiva pelo Senhor. Então, quem reconhece, entende o seu lugar em Cristo, não tem espaço para baixa autoestima. E para encerrar o nosso programa de hoje, eu quero deixar uma imagem. Você deixa uma imagem aí. Imagine uma nota de 100 reais, tá? Se eu amassar essa nota, ela vai perder o valor? Se eu pisar nela, ela vai perder o valor? Se eu jogar ela na lama, por mais que ela suje, ela vai continuar valendo 100 reais. Por quê? Porque o valor dela não depende de onde ela está, de como ela parece, mas de quem a emitiu, que foi o Banco Central. A gente já ouviu essa comparação várias vezes. Várias vezes. Mas às vezes a gente não para para analisar ela na essência dela. Você, meu querido ouvinte,
foi emitido pelo banco de Deus, pelo banco do céu. O Criador, ele não faz rascunho. Ele só faz obra-prima. Então, se você se sente amassado pela vida, sujo, às vezes até assim, sem força, sem fôlego, se sentiu pisado, às vezes, pelas palavras de alguém, desvalorizado, saiba que o seu valor não mudou nenhum centímetro para Deus. O tratamento final para baixa autoestima, gente, é a aceitação do amor incondicional. E quem tem este amor incondicional para nos dar? Somente Deus. Somente Cristo. Ele nos amou primeiro. Nos resgatou. Lembra que você foi comprado por um preço de sangue lá na cruz do Calvário. Você não foi comprado por notas, nem dólares. Não. Você foi comprado com preço de sangue. O Senhor derramou lá na cruz até sua última gota de sangue para que você hoje tivesse uma identidade linda nele. Para que hoje você tivesse livre acesso a ele. Para que hoje você entendesse que você é especial. Que apesar dos seus pecados, apesar dos seus erros, o amor dele por você é enorme, é imenso, nunca mudou. Independente do que você vê, do que você faz, do que você pensa, do que você acha de você mesmo, o amor dele é imutável. Então pare de tentar ser quem você não é e comece a ser quem Deus planejou. O diagnóstico do mundo é insuficiente. Por mais que você tente agradar, por mais que você tente fazer tudo perfeito, por mais que você seja linda, maravilhosa, por mais que você ganhe muito dinheiro, por mais que você seja um profissional de destaque com vários diplomas e prêmios, é insuficiente para o mundo. Agora, o diagnóstico de Cristo é: meu filho amado, em quem me compraz? Saia de Lodebar nesta manhã. Saia de lá. Saia da terra do esquecimento. E venha para o lugar de honra que o Senhor tem para a sua vida. Ele tem um banquete diante de você nesta manhã. Basta você decidir usufruir desse banquete que Ele tem para você. O rei Davi mandou chamar Mefibosete para vir sentar à mesa do rei. E o Senhor nesta manhã está te chamando para vir sentar na mesa dele. E não aceite menos do que isso. Não aceite menos. Mas Tati, é verdade. Eu não sou isso que... Eu não sou o que eu queria ser, eu ainda não estou conseguindo, está dando errado. Tudo que eu faço dá errado. Não estou conseguindo romper. Eu não sou capaz. Eu não tenho formação, não tenho diploma. Você pode estar às vezes pensando aí. Ou eu sou feia. Em nome de Jesus, você é príncipe e princesa do Senhor. E o rei está te convidando nesta manhã para sentar à mesa com ele e usufruir do grande amor incondicional que ele tem para a sua vida. E nós estamos chegando ao fim do nosso programa de hoje e falamos sobre ciência, sobre o comportamento, sobre como que essa baixa autoestima adoece o nosso corpo, os nossos relacionamentos. Mas agora eu quero falar com você, com o seu espírito. Eu quero que você, onde você estiver agora, no carro, em casa, no trabalho, que você pare um instante
os seus pensamentos e volte para o Senhor. Se puder, feche os seus olhos. Mas a gente vai falar com aquele que te formou, que me formou, que derramou um amor incrível sobre as nossas vidas. Senhor meu Deus, Criador de toda a vida, arquiteto, Senhor, de cada alma que nos ouve agora através dessa rádio. Eu entro na Tua presença, Senhor, neste momento para colocar diante de Ti cada coração que se sente menor, cada mente que foi bombardeada por palavras de maldição, por crítica destrutiva, por comparações que roubam a alegria de viver. Pai, eu te peço nesse momento, Senhor, que o Teu Espírito Santo visite cada ouvinte nesta manhã, que se sente às vezes como Mefibosete, escondido lá em Lodebar, achando que a vida não tem mais valor, não dá mais sentido, que ele é um erro, que foi esquecido. Senhor, quebra agora as correntes de rejeição. Senhor, queima com Teu fogo as mentiras que disseram lá na infância para esse homem, para essa mulher, aquelas frases de que você não vai ser ninguém, que você não faz nada certo, que você não vai conseguir, que você não presta. Senhor, apague agora com o Teu sangue, em nome de Jesus. Senhor, cura a saúde física que foi comprometida pela tristeza, pela mágoa. Fortalece, Senhor, os ossos que estão secos. Restaura o sistema imunológico. Acalma o coração ansioso de quem precisa a aprovação dos homens para se sentir em paz. Que este ouvinte entenda de uma vez por todas que o valor dele não está no que ele tem ou no que ele faz, mas está de fato em ser o Teu filho. Pai, renova, Senhor, renova a mente. E que amanhã, ao acordar, ao olhar no espelho, ele não veja apenas um rosto cansado, um rosto fracassado, mas que ele veja a Tua obra-prima. E que ele entenda o preço que foi pago lá na cruz por ele. E que isso torne a pessoa mais valiosa desse universo. Retira-o lá da terra do esquecimento e coloca ele sentado na Tua mesa, Senhor. Que ele possa usufruir de tudo que o Senhor tem para a vida dele. E que essas bênçãos alcancem a sua casa, a sua família. Alcança o seu, Senhor. Que ele possa viver o melhor que o Senhor tem nesta terra. Uma vida abundante em Ti. Nós declaramos que hoje caia por terra todo espírito de inferioridade, toda inveja, toda autossabotagem, toda baixa autoestima, em nome de Jesus. Amém. Amém. Receba essa palavra, receba essa cura. Receba e não aceita o que o mundo diz. Pelo contrário, você é altíssimo, é filho do Deus Altíssimo e declara isso ao seu respeito nesta manhã. E eu sou a Tati Ferreira e este foi mais um programa Além do Diagnóstico. Que o Senhor, que a paz dEle, que excede todo o nosso entendimento, guarde o seu coração, a sua mente em Cristo Jesus. E até o próximo encontro aqui na 104,9. Um grande abraço e fiquem com Deus. 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
3: 10 horas 3 minutos.
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0: ou não, não. Toda vez que Deus libera uma palavra, acredite, vai acontecer. E nós, como homens e mulheres de Deus, precisamos ter palavra.
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1: 5:04.
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14: Cento FM de volta, 10:07. Bom dia, é um bom dia alegria para você até meio dia. Estamos de volta, minha gente, e tá no ar agora o De Quem É Essa Voz.
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1: Muito bem, minha gente, de quem é essa voz em 10 horas e 10 minutinhos agora? Bom dia para você que tá ligado, ligada com a gente aqui no Bom Dia Alegria.
2: Bom dia, a voz é do Arlindo e o Antenor. Quero mandar um abraço para minha mãe Áurea e para a avó Iraide.
1: Epa! Uai, João Vitor Rolando, acertaram de primeira essa aqui? Arlindo e Antenor, isso mesmo, o homem da mão fechada. Ué, quem é que falou aqui, hein, rapaz? Vamos ver aqui quem é que foi. Luciana. Ô, Luciana. Ué, você sabe tudo, Luciana. Um abraço. É, realmente, eu achei que a turma não ia acertar aqui. Arlindo e Antenor, o homem da mão fechada. Um abraço muito grande para você. Obrigado pela sua sintonia. E, Luciana, muito bom dia. Muito bem, a enquete está no ar aí para você participar com a gente. SUS, Sistema Único de Saúde, Planos de Saúde, qual é a sua opinião? Estão sendo aí servindo bem a população, o Sistema Único de Saúde, os planos de saúde? Roseli Alves, do bairro Santa Rita. Bom dia, Roseli. Tony, o Sistema Único de Saúde no país deixa muito a desejar. Agora, os planos de saúde também, muita teoria, prática muito fraca. Na hora da gente fazer, às vezes, um contrato, dá tudo certinho. Depois não conseguem cumprir, às vezes, o que estão prometendo. 10 horas e 11 minutos. 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Trazendo aí a enquete de hoje. SUS, Sistema Único de Saúde e os planos de saúde. O que você acha, hein? Tá dando certo, tá funcionando, tá atendendo bem a população? 10 e 12. Vamos botar no ar o Dose Dupla.
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0: Maria Massa, Uma Coisa Nova e Deixa no Dose Dupla. 10h20. Bom dia, meu amigo Marcos Paulo, lá na América. Um abraço, Deus abençoa. Tamo junto aí, Lorival Machado também aí na América. Um abraço, bom dia. Hoje, sábado, né, dia 11 de julho de 2026. A nossa enquete tá aí, você vai participando com a gente. 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Sistema Único de Saúde, o SUS e os planos de saúde agradam você? Qual é a sua opinião? Deise Lúcia de Caratinga, não, Tony, não me aguarde, não me agrada não. Tem que melhorar muito para agradar a gente. Sueli Damasceno, do bairro Vila Rica, onde é? Mãe Umirim. Oi, Sueli. Ela diz, Tony, o Sistema Único de Saúde, o SUS, no Brasil hoje, está sendo uma negação em todos os locais. Filas intermináveis nos hospitais. Está uma luta, Tony. 10 horas e 21 minutos agora, 10h21. A 55ª Expo Agro está reservando para amanhã, domingo, uma programação voltada aos negócios e ao fortalecimento da pecuária, com a realização de 2 dos maiores tradicionais leilões do setor do leste de Minas Gerais. Amanhã, o último dia da festa, o leilão Ibituruna da Cooperativa Agropecuária Vale do Rio Doce e o leilão Excelência do Corte do Sindicato dos Produtores Rurais de Valadares, prometendo reunir produtores, criadores, investidores e compradores numa tarde marcada pela oferta de animais de alta qualidade genética e grandes oportunidades no investimento. A programação tem início amanhã ao meio-dia no galpão leiteiro da Cooperativa Agropecuária Vale do Rio Doce. 10h22 agora. Quem liga no Tony tá sabendo. E a Copa do Mundo, hein? Ô, Tayane, a bola rola hoje às 18 horas para Noruega e Inglaterra. 10 da noite, Argentina e Suíça. Então hoje às 6 da tarde ou 6 da noite, Noruega e Inglaterra. 10 da noite, Argentina e Suíça. Atenção, você que está indo para a Expo Agro, a rua João Dias Duarte, em frente ao Portão 7, acesso principal do Parque de Exposições, está totalmente interditada, sendo permitido estacionamento apenas para táxis na área de bloqueio. A recomendação é que os condutores utilizem as ruas próximas como alternativa. Expectativa hoje também de uma grande multidão na festa, penúltimo dia da festa. Transporte coletivo urbano que atende a região, seguindo operando normalmente os ônibus circulares, hoje dia 11 e amanhã dia 12. Primeiras viagens de retorno aos bairros serão antecipadas, com saídas previstas por volta das 4 horas, a partir da Avenida JK, ali no ponto do Santa Dé, sentido bairro, e do ponto ali próximo ao posto Tigrão, do sentido centro. Atenção, motorista! Para veículos de passeio, o acesso ao evento será organizado por meio de uma rotatória, com entrada ali pela Avenida João Dias Duarte, seguindo pela Avenida Rio Doce em direção à Travessa Rio Bahia. Veículos de grande porte, como caminhões, deverão utilizar exclusivamente a Rua 13 de Maio. Também não será permitido estacionar nas vias laterais ao muro do Parque de Exposições. 104 FM, agora são 10 horas e 24 minutos. Gente, tem coisa que deixa a gente com o coração assim, é? Uma mulher de 52 anos foi ameaçada pelo próprio filho de 26 anos que cobrava uma suposta dívida relacionada à compra de uma moto. O homem deixou um bilhete dando 24 horas para que ela entregasse o dinheiro. Esse caso aconteceu na quarta-feira, agora dia 8, em Patos de Minas, no Alto Paranaíba. Segundo a polícia, o suspeito é usuário de drogas, vive às custas da mãe. No bilhete, ele determinou que a mulher teria 24 horas para pagar a suposta dívida e ameaçou caso não atendesse a exigência. No recado, o homem escreveu que a mãe pagaria pelo que merecia, caso não entregasse o dinheiro. A existência da suposta dívida, no entanto, não foi confirmado. O bilhete foi entregue pela vítima à polícia e anexado ao registro de ocorrência. De acordo com a mãe, as ameaças eram frequentes, estavam relacionadas à cobrança de dinheiro por causa da suposta dívida da moto, A mãe também relatou que pouco antes da chegada da PM, o filho estava com uma machadinha e gritava e ofendia e intimidava a mãe. O suspeito foi preso em flagrante pelos crimes de ameaça e violência doméstica e, segundo a PM, o homem voltou a ameaçar a mãe durante o atendimento, mesmo após ser levado para a delegacia da Polícia Civil. É, rapaz, se fosse antigamente, dizia dar um café com leite. Hã? Hoje em dia não, mas se fosse há uns anos atrás, a PM ia pegar ele, ia levar ele lá para baixo, perto do delegado, e falar, vamos tomar um cafezinho junto ali? Vamos tomar um cafezinho junto com o delegado ali. Depois você vai sair mansinho. 10h26. Bom, deixa pra lá. Vambora, o que, que eu faço agora? Vamos pro intervalo, Brasil.
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0: Olha a hora, Brasil, 10h26.

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2: 10h31. A gente está perguntando: o Sistema Único de Saúde, o SUS brasileiro, e os planos de saúde atendem bem a população? Qual é a sua opinião, hein? 33-99961-0104. 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E Zilma Lopes, aqui do centro. Tony, o Sistema Único de Saúde deixa muito a desejar. Hoje a gente chega em determinados hospitais, são filas e mais filas. A luta é muito grande, Tony. E os planos de saúde nem se fala. A gente às vezes contrata um plano de saúde e fica triste com isso. 10h33, é a enquete do dia. Você vai falando comigo no 99961-0104. O Ministério Público do Distrito Federal e Territórios protocolou na quarta-feira agora uma ação civil pública contra a influenciadora digital Virgínia Fonseca e a plataforma de apostas Blaze. O órgão pede a condenação de ambos ao pagamento solidário de 120 milhões em danos morais coletivos pela divulgação abusiva do site de apostas. De acordo com a ação civil, Virgínia e a plataforma sustentam uma engenharia predatória de exploração para aproveitar a vulnerabilidade dos apostadores. O promotor de justiça, Paulo

Paulo Binicheski, responsável pelo caso, citou na ação um dos casos que seria irregular e disse que Virgínia teria recebido cerca de 30% sobre a perda dos apostadores captados por ela durante a partida entre Argentina e Cabo Verde, válida pela Copa do Mundo. Agora são 10 horas e 34 minutos. Quem liga no Tony tá sabendo. Bom dia, bom dia, bom dia. Bom dia, Edmilson Cardoso, lá na Avenida JK. Um abraço. Ô, Samuca. Alô, Washington. E aí, meu amigo Washington, como é que fica aí? Você vai torcer pra França, se der França lá na final? Argentina, como é que vai ser, hein? Anderson, nós estamos prevendo já que vai o quê? Argentina e França pra final? Uai, que isso? 10h34. Um abraço muito grande para você que tá longe, né? Para você que tá perto. É, rapaz, não é brinquedo não, hein? Hã? Eita, que coisa, que coisa, que coisa. Pois é, pois é. Mas vamos ver o que vai dar, né? Hoje tem Noruega, Inglaterra, Argentina e Suíça. 6 da noite, Noruega e Inglaterra. 10 da noite, Argentina e Suíça. O que será que vai dar, hein? O que será que vai? Vamos ver como é que vai ficar aí, hein? Como é que o dólar fechou ontem, Tayane? Manda para mim aí. Dólar comercial fechou ontem a R$ 5,10 e o euro comercial R$ 5,83. Então, ontem, sexta-feira, o dólar fechou a R$ 5,10 para a compra e o euro comercial R$ 5,83. 10 horas 35 minutos, ao menos 98 servidores do Tribunal de Justiça de Minas Gerais receberam em junho desse ano valores líquidos superiores ao teto remuneratório acrescidos dos limites definidos pelo Supremo Tribunal Federal para os penduricalhos. R$ 78.822 para magistrados, procuradores e promotores. Entre os beneficiados no Tribunal de Justiça de Minas com os altos valores estão juízes, desembargadores, servidores administrativos. O maior pagamento identificado foi de R$ 767.736 líquidos a um servidor que exerce o cargo de oficial de apoio judicial e não está submetido às novas regras do Supremo. O salário base dele é de R$ 25.600 mensais. 10h36, pois é, o mundo perdeu o cantor e compositor italiano Peppino De Capri, famoso por interpretar sucessos como Roberta, Champagne, né? Anda, sei lá, babai. Eu sou velho, vocês são novos, vocês não lembram mais. Ele gravou aí o Champagne, nananina, cantei bem. Cantei bem, né, João? Infelizmente, morreu na manhã de hoje na Ilha de Capri. O anúncio do falecimento foi divulgado nas redes sociais. A causa da morte não foi divulgada, embora o cantor estivesse afastado por uma doença. Quem não se lembra, né? Dos anos 70, dos anos 80, dos anos 90, fez sucesso, né? Peppino De Capri. É, morreu o cantor e compositor romântico Peppino De Capri, que embalou muitas gerações. 10h37, quem liga na Rádio do Povo de Deus tá sabendo.

0: 104 no Arraial dos Santos, Disco Prize, Rei Davi, Bruninho Music, André e Felipe, DJ PV, tô preparado.
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0: Bom dia, bom dia, bom dia! 10h46, em nome da Engelmig, materiais para sua construção, para reforma da casa e para construção é na Engelmig, tudo para acabamentos. E o atendimento no Sistema Único de Saúde, os planos de saúde estão atendendo bem? Gisélia Barbosa, um abraço, tudo bem? Avenida Brasil, não, Tony, o Sistema Único de Saúde hoje, ele está, infelizmente, bastante precário, está na UTI. 10h47, Edmar Barbosa, de Colatina. Ô Edmar, um abraço. Ele disse, meu amigo Tony de Oliveira, se a gente for falar em saúde no país hoje, a luta está muito grande, filas nos hospitais intermináveis. Você vai marcar uma consulta, às vezes mesmo que seja por um plano de saúde, demora, às vezes é complicado, exame, demora a liberar. Bom, é um problema a saúde no país, Tony. 10h47. Bom dia, para quem tá longe, bom dia para quem tá perto. Deixa eu mandar um abraço aqui para Dona Ruth, lá no bairro São Paulo, e para a irmã da Dona Ruth, a irmã dela é a Isabel Alves dos Santos, o apelido dela é Belinha. Abre a linha para mim aí, João Vitor, ô Belinha!
2: Um bom dia, Tony de Oliveira, eu sou a irmã da sua vizinha aí, eu chamo Isabel, tá teu de Belinha.
0: Certo.
2: Eu estou passando aqui para parabenizar sua mamãe, que irá completar aniversário amanhã.
0: Opa, você obrigado.
2: Falou hoje na rádio.
0: Verdade.
2: Estou ouvindo, a rádio está boa hoje. Que Deus o abençoe, os anos de vida dela, saúde dela, a vida dela, a área material e espiritual. Eu e a Ruth parabenizamos a sua mamãe, a qual você não falou o nome, mas é a mãe do Tony de Oliveira.
0: É verdade.
2: Da Rádio 104, Governador Valadares. Fique na paz!
0: Fique na paz! Um abraço, Belinha, 10h49. O nome da minha mãe é Ivoneida Deolinda. Eles tratam ela de Helena. Amanhã, se Deus quiser, vai completar 78 anos. É, rapaz, tempo passa, né? Tempo passa. Alô, bom dia!
3: Pai do Senhor Jesus, meu amigo Tony de Oliveira. Bom dia, bom dia. Aqui quem fala é o Arno, do bairro Vila Império, Governador Valadares. Passando aqui para dizer que estou ligadinho na 104 FM, juntamente com a minha esposa Patrícia. E dizer que somos mais 104 da Rádio do Povo de Deus. Fique na paz, Deus abençoe. Um abraço, meu amigo. Tamo junto.
0: Um abraço para você, companheiro. Firme e forte. Deus abençoe. Aí, tá tudo bem? Saúde, beleza? Tranquilo, então tá bom. 10h49. Você vai falando comigo, vai participando nesta manhã. Hoje é sabadão, em tempo indo embora depressa, né? Passando muito, mas muito rápido. Elias Souza, um abraço, Elias. Hoje é aniversário da prima Jéssica Oliveira, lá no Paraná. Parabéns, Jéssica. Muita paz, muita alegria. Meu amigo J. Braz, um abraço, bom dia. Cláudio Lami Faria, de Alto Jequitibá. Oi, Tony, sou a Lara. Tô te ouvindo aqui em Reduto. Ô, Reduto. Mandar um abraço aqui também para Paula Karina e mandar um alusão aqui para o Everson Carvalho. Carlos da Vale. Tony, tô te ouvindo, um abraço. Meu amigo Adilson Alves, um abraço. Obrigado também pela sintonia. 10 minutinhos agora para as 11.

0: Cícero Oliveira, nada é meu, tudo, tudo é de Deus. Bom dia, alô meu amigo Jaino, um abração aí Jaino, obrigado pela sintonia. Ele manda um alô para sua esposa Cida, lá no Pérola. Alô, alô Cida aí no Pérola, Deus abençoe você e o nosso amigo Jaino. Tamo junto, um abraço, Deus abençoa. Ô Geraldo, bom dia.
1: Desculpe aí meu amigo, eu cheguei da rua agora aqui. Agora foi, eu tô mandando um áudio pra você aí.
0: Manda para nós.
1: Um bom dia, abençoar para você, sua equipe, para o meu pastor aí de Jesusinho, o JW, o Zé Batista pela alegria, o pastor Roberto do Uberlândia,
0: opa,
1: minha esposa Dalva aqui. Um ótimo fim de semana para você abençoar, meu irmão. Fique na paz e até segunda, se Deus quiser.
0: Deus quiser, Geraldo. Um abraço, Deus te guarde, Deus te proteja. Ô, Angélica, bom dia.
2: Ô, Tony, bom dia. Aqui é a Angélica de Eiranova. Aqui, gostaria de... passando aqui para desejar os parabéns e feliz aniversário para tua mamãe. Que Deus dê muitos anos de vida a ela, saúde, paz, prosperidade, tudo de bom nas áreas material, espiritual, sentimental. Que Deus dê muitos e muitos anos de vida a ela. Que ela continue sendo forte, guerreira, como ela é, tá bom? Deus abençoe. Muito, muito, muito. Muita saúde e paz. E mando um abraço para minha mãe Marta Anicoves Martins, meu pai Romeu, meu amado esposo Reginaldo, fala que eu amo muito. E todos aqui de Era Nova. Eu sou mais 104, Rádio do Povo de Deus.
0: Maravilha, obrigado, minha amiga. Tamo junto. 5 para as 11. Alô, bom dia.
3: Ei, Tony, bom dia.
0: Bom dia.
3: Aqui é a Júlia. Aqui, deram o nome errado, não é SUS. Deveria ser Sistema Único de Sofrimento.
0: Misericórdia.
3: SUS é uma negação. Deus é Pai, misericórdia. Esses planos de saúde também, tá? Porque só Jesus na causa, tá tudo danado. É só Deus por nós, viu? Porque a tendência é piorar. Né, Tony? Só Jesus na causa. Difícil demais. A minha irmã tava com um problema seríssimo de saúde, né? E ela precisava fazer uma cirurgia. E pelejou pelo SUS. Nossa, mãe. E acabou que eu tive que recorrer com ela para Muriaé, para ela fazer essa cirurgia lá, senão aqui ela teria morrido. Nossa, Tony, é complicado. Isso aí não é SUS, é Sistema Único de Sofrimento, né? Ô, Tony, eu sou mais 104, a Rádio do Povo de Deus.
0: Obrigado, Júlia, Deus abençoa, né? Mole não, hein? 4 para as 11, alô!
4: Oi, Tony, já te mandei um bom dia aí,
0: bom dia.
4: Mas agora eu vi você falando.
0: Maria Odete.
4: Aniversário da sua mãe.
0: Frei Inocêncio, que
4: tá
0: ela mora
4: nova,
0: aí.
4: Tá nova, né, Tony? Graças a Deus, é jovem ainda,
0: né? Tá na luta,
4: né?
0: Tá na
4: aí
0: luta,
4: eu quero
0: coitada.
4: Aqui me dar os meus parabéns para ela. Tá bom? Feliz aniversário para sua mãezinha, tá? Que Deus abençoe ela, que Deus dê muito anos de vida para ela. E ofereça um louvor do Gabriel Guedes para ela, tá? E desejo muitos anos de vida para ela e fica na paz, Senhor Jesus. Sou mais 104, a Rádio do Povo de Deus.
0: Ô, Maria Odete, um abraço. É, nós estamos na luta. Mamãe tem uns 3 anos que ela está com Alzheimer, já está só na cama, mas amanhã, se Deus quiser, completa 78 anos. É uma luta, né? É uma batalha constante. 10:57, 10:57, alô?
5: Bom dia, Tony, aqui é a Marta do Cogre do Martinho. Ô, Tony, aqui, deseja sua mãe muitos anos de vida. Você chega em casa, dá um abraço nela, fala com ela que eu tô desejando um feliz aniversário para ela, que ela tem muitos, muitos anos de vida. É que eu desejo de coração. Eu não conheço ela, mas Deus conhece, né? Então, que você tenha um bom dia, fique com Deus. Deus abençoe a seu programa todos os dias. Fique com Deus.
0: Ficar com Deus também. Tchau, dona Marta. Deus abençoe a senhora. Ezequiel, abre a linha para o Ezequiel também dar a sua opinião. Nós estamos com a enquete aí hoje, em nome da Engelmig Acabamentos. Como é que é o atendimento do SUS e dos planos de saúde? Você está satisfeito com a saúde no Brasil?

0: 104 da Fissacer, Deus das Causas Impossíveis. Damares, eu quero ver o seu milagre. Rosimere Eusébio, alô Rosimere, alô seu Toninho. Aí no bairro Vila Rica, um abraço, bom dia, bom dia, bom dia. Pois é, a enquete tá aí, você vai falando em nome da Engelmig participando. E o atendimento do SUS e os planos de saúde te agradam? Engelmig Acabamento, chuta pro gol e marca um golaço. Vamos dar um pulinho lá em Alpercata, meu amigo José Mariano de Assis. Ô Zé, bom dia, Deus abençoa, tudo bem?
1: Bom dia, Oliveira. Paz do Senhor Jesus, tenha um bom dia. Fique ligadinho na 104 aqui, minha rádio do povo de Deus. Ouvindo os louvores abençoados aí, trazendo paz no nosso coração. E peço a Deus que Deus continue abençoando a sua vida aí, fazendo a nossa manhã na rádio 104 FM, trazendo uma paz constante no nosso coração. O louvor, ele edifica, né? E eu estou aqui para participar, passando aqui para participar dessa enquete aí. É a minha opinião que às vezes as pessoas condenam muito o SUS. Mas a gente andando aí, né, com o meio político aí, a gente passa em cidade aí, o povo reclamando, né, que não consegue muita coisa não. Aqui ainda a gente consegue ainda, sabe? É, através do SUS aí a gente consegue cirurgia, né, medicamento, né, atendimento. Às vezes não é 100%, nem todo mundo é 100%, mas em muitas partes o SUS tem atendido sim, tá? Mas isso depende só de, né? Depende também da parte do governante, para que o SUS, né, ele possa caminhar melhor, mas tem atendido sim, viu? E eu sou mais 104 da Rádio Pó de Deus, ofereço o próximo louvor aí para todos os ouvintes da 104, para minha esposa Geralda, né, fez aniversário. Eu até pedi aí um hino aí, mas já estava terminando o programa, não deu. Mas eu ofereço esse hino aí, Anderson Freire, raridade, né? Porque ela para mim era uma raridade. Deus tem abençoado a vida dela muito. Para minha sogra, meu cunhado, meu filho na América, meu filho Vinícius. Para minha irmã Lúcia, né? Aí no Atalaia, Maria Aparecida, o Guinaldo. E, enfim, todos, né? Meus amigos que estão nos Estados Unidos também. São muitos, não são poucos. Eu estou oferecendo para todos lá. E um abraço. Eu sou mais 104 FM, a Rádio do Povo de Deus.
0: Ô, meu amigo Zé Mariano, Alpercata, um abraço aí, que o Senhor Jesus te guarda, meu irmão, te proteja. Tamo junto. Alô, bom dia.
2: Bom dia, Tony. A Natalina de São Geraldo. De
0: Fala, amiga.
2: Sobre a enquete aí. É só Jesus e o Tony para ajudar a gente aí com esse SUS, porque tá difícil demais. Eu te falo por experiência própria, que eu uso muito esse SUS, sabe? Dependo demais do SUS. E é só Jesus, meu filho, só Jesus mesmo para dar força e ajudar a gente. Aí a gente vai vencendo, né? Mas eu vou te falar, esse SUS não tá valendo nada, viu? Te falo com certeza, te confirmo mesmo, porque eu dependo desse SUS demais da conta e tem passado muita raiva, é uma demora, uma espera que a gente fica para conseguir as coisas. Esse ano mesmo eu estou fazendo praticamente tudo no particular e já fiz muita coisa no particular, consegui muito pouquinho, só pagando a metade, nem assim não é de graça não, paguei a metade das coisas que eu consegui esse ano. E o resto, minha filha, é pagando particular. E fica difícil, porque a gente sobreviver com salário, comprando remédio, ainda tendo que pagar essas consultas, esses trem assim, exame. Nossa, não dá não, minha filha, é só Jesus mesmo para ter de misericórdia da gente, sabe, que depende. E é isso aí, a minha opinião é essa, sabe, o SUS não está valendo nada. Agora, sobre o plano, eu não falo nada, porque eu não tenho plano, sabe, de saúde nenhum.
0: Muito bem, minha amiga, um abraço para você e todo o povo aí de São Geraldo de Tumiritinga, 11h20. Ô, Geraldo, fala comigo.
3: Ô, Tony, voltou eu de novo, minha amiga. Desculpa aí, tá? Porque eu mandei aquele oi para você da corrida lá, rapaz. É pensando que o programa ia acabar 11 horas para um debate, mas aí eu vi que continuou.
0: O debate
3: aí eu tô
0: foi
3: passando de novo aqui, meu amigo, para desejar um feliz aniversário para sua mãe, que Deus abençoe ela.
0: Ô, compadre.
3: Essa data que repito por muitos, muitos anos, viu, Tony? E fala com ela, vai juntar eu, o pastor ali de Jesus, e o Zé Batista, minha esposa Dalvio, Vou lá comer do bolo da ala, tá, meu irmão?
0: Nossa.
3: Alô, Tony, obrigado aí, que você tem um ótimo fim de semana abençoado pra você. Que Deus abençoe você e sua família. E sua mãe, meu amigo, desculpa aí que eu tô mandando outro áudio pra você aí, viu? Porque eu falei rápido, porque eu pensei que ia acabar quando é o debate.
0: Tá desculpado. O que que puseram no seu café que você tomou ontem? O debate é sexta-feira, velho. O que que estão botando no café do Geraldo aí que tá deixando ele meio pirado? 11h21. Tá desculpado, Geraldo. Depois passa aí na sua casa e almoça aí, leva o pessoal aqui do programa. E aí a gente perdoa você, você tá perdoado, tá bom? Fala, Nelinho, um abraço!
4: Ô, Tony, bom dia, meu amigo. Eu, Nelinho, deixa eu te falar pra você.
0: Fala
4: antes
0: com nós.
4: Antes dessa posição embora, você manda um churros pra mim, tá? Senão eu vou te pegar, hein?
0: Um churros?
4: Um abraço, eu sou mais 104.
0: Ué, e eu sou dono do churros lá na exposição agora, hoje. Vai, Nelinho, vai, repete o áudio dele aí, vai.
4: Ô, Tony, bom dia, meu amigo. Eu, Nelinho, deixa eu te falar pra você. Antes dessa posição embora, você manda um churros pra mim, tá? Senão eu vou te pegar, hein? Um abraço, eu sou mais 104.
0: Ô, Nelinho, um abraço. Tamo junto. Então vou ter que mandar um churros pra ele. Ah, rapaz, ele tá falando eu amo churros daquele que o pessoal tá distribuindo. Você acredita que eu não experimentei ainda? Antes sorteio aqui, sorteia lá na festa e eu ainda não comi nenhum churrozinho daquele eu amo churros. Vocês não acreditam nisso aí, hein? Não acredita? Rapaz, um dia desse eu comi um churros lá na Expo Agro. Eu passei num local lá, sorteando churros aqui e eu comprando churros. E aí, agora olha só, passei num local lá e pedi um churros lá, menina, disse, qual churros você quer? Falei, pode ser esse tradicional aí, que é o doce de leite com coisa, né? Aí peguei lá, veio numa caixinha, botou um negocinho por cima, eu falei, sai, isso aqui é uns 10 reais, né? Aí comi o churrozinho, quanto é que é? Ela, 20 reais. Falei assim, minha filha, é 20 mesmo, não é 10, não? Ela falou, 20, o churros aqui é 20. Aí eu paguei e falei, não, graças a Deus. Meu Deus, caro. 11h22. E lá tem o Eu Amo Churros, que é uma delícia, é baratinha, gostoso, né? E eu fui no lugar errado. Né? Sorteando aqui, ninguém me deu um churrozinho aqui, nem Tayane, nem João Vitor, nem Cristiane. Ninguém mandou um churros do Eu Amo Churros aqui e eu tô comprando churros, Carla. 11h23, você gosta, né, João? Vamos lá, então, Cícero Oliveira.
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0: Kellen Bianca, tá tudo bem. Kailane Frauches, passa lá em casa. Jesus, Cícero Oliveira, quem tem Jesus tem tudo.
1: Bom dia, alegria, bom dia.
0: Bom dia, bom dia, bom dia, alegria. Silvia Aparecida, Silvia de Capinópolis, um abraço, querida, Deus te abençoe. José Batista de Pouso Alegre, Zé, um abraço, meu irmão, que o Senhor Jesus te abençoe. Dona Ruth, lá no bairro São Paulo, para sua irmã, para Belinha, né, para o esposo Ismael, para toda a família. Alô, Dona Ruth, 11h35. Alô, Júnior, bom dia.
2: Fala, Tony, Pai do Senhor Jesus.
0: Amém.
2: 4. Feliz aniversário aí para sua mãe aí, tá? Bom final de semana para vocês aí. Tony, eu queria pedir um louvor aí. Com Gerson Rufino, quem prometeu no ente, oferece aí pro presbítero Renato, que sumiu, né? Não fala mais nenhum oi pro meu irmão, mas nós amamos ver no coração. Pastor Luiz, tá no Lava Jato aí com o Luiz Otávio aí lavando o carrinho pra todo mundo andar com o carrinho limpo no final de semana. Pra minha mãe, pra todos aí, pro seu Germano, pra todos aí que estão ouvindo aí a 104. Paz do Senhor Jesus, tenha um bom dia na
0: presença do Senhor. Ô Júnior, um abraço aí, muito obrigado pela sintonia. Alô Edmilson, lá na Avenida JK, como é que você tá, Edmilson? Um abraço, 11h36, Jaino. Cumprimentar toda essa turma aí, né? Abraçar essa moçada que tá sempre conectada com a gente. Um abraço, Samuca. Alô Newton, alô Cláudio, um abração pra vocês aí também. Na Avenida JK, hoje é sábado, né? Dia 11 de julho. Bom dia!
3: Oi, Tony. Tudo bem? Sou Geraldo Domingos de Pontal.
0: Tudo bem.
3: Deus abençoe você e um feliz aniversário para sua mãe. Que Deus a conceda muitos anos de vida e saúde. Viu? Deus abençoe ela e todos os filhos.
0: Amém.
3: E Deus abençoe você e na rádio também. Eu, se possível, gostaria de ouvir Sara Farias, Raiz, tá bom? Eu sou Geralda Domingues de Pontal.
0: Um abraço, Pontal, um abraço, Geralda Domingues. É, amanhã a mamãe tá fazendo, vai fazer 78 anos. Ela mora lá em Manhumirim, daqui lá dão 220 quilômetros. Tá longe, tá longe, tá longe, né? É uma luta, né? Ronivon Carvalho dizendo bom dia. Ô Ronivon, bom dia, tá digitando aqui, né? Sou o Rony de Tronqueiras, sou católico, mas gosto dos louvores. Ô Rony, um abraço, querido, Deus abençoe você, os nossos queridos irmãos católicos aí, né? Que o Senhor Jesus esteja, Deus é um só, meu querido, um abraço, Deus abençoe você, Rony. Pessoal de Tronqueiras, é o Ronivon Carvalho o nome dele. 11h37, Isilma Alves, mora em Patinga, Tony, tô ouvindo. Um abraço muito grande, tá bom? Simone Aparecida, tá ouvindo a gente onde? No Vila Isa, bom dia, Simone. É Maura Aparecida de Souza, no Pérola. Ô Maura, um abraço, Deus te abençoe. 11h38 agora.

0: 10 pro meio-dia. Bom dia, Aurelina Dourada, a vitória chegou. DJ Robinho de Jesus, do Quemuel e do Lucas Agostinho, algo novo. Recomeçar com Disco Praise. André e Felipe, acelere e pisa. Muito bem, vamos fechar a enquete aqui ouvindo meu amigo Cassiano, em nome da Engelmig Acabamentos. 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Vamos fechar o programa 9 para o meio-dia. Cassiano, bom dia!
1: Ô Tony, bom dia para você, bom dia para 104, os ouvintes, e em especial para sua mamãe. Eu perdi a minha, Tony, eu tinha 20 e poucos anos, eu achava que se ela fosse eu morreria também. Já vai para 30 anos que eu não tenho a minha mamãe e Deus tem cuidado de mim. Mas é bom, hein? Vai lá, beija a sua, arranca a bochecha dela, se puder, traz um pedaço. Eu vivi assim com a minha e não ficou nem saudade, sabe? Porque eu vivi... Saudades não, aquele remorso. Saudades fica, né? Ô, Tony, SUS, atendimento do SUS e os planos de saúde, eu já tive... O SUS é para sempre, né? Então eu tenho. O problema do SUS, Tony, é um sistema muito bem montado e é o único do mundo inteiro, sabe? As pessoas, os estrangeiros que vêm aqui ficam maravilhados. Só não é bom por causa daquilo que a gente está sempre batendo na mesma tecla. As pessoas corrompem o sistema, mas ele foi montado para dar hiper certo. Tanto que brasileiros, quando estão fora e têm um problema de saúde, eles correm para cá porque é um sistema realmente maravilhoso, na teoria. Porque na prática, infelizmente, pessoas corrompidas estão à frente. Então tem os privilégios, tem as preferências, médicos que só marcam cartão lá, mas que na verdade estão trabalhando nos próprios lares, né? Para suas próprias clínicas, muitos convênios, essas coisas. E os planos de saúde são aquilo, dificilmente os próprios órgãos fiscalizadores não encontram nenhum nota 10. Então não sou eu que estou dizendo, são as pesquisas, né? Todos eles têm ali seu ponto falho, uns são muito falhos, outros menos, mas o perfeito não tem. E é isso aí, a gente vai vivendo. Enquanto não mudar tudo, não precisa esperar melhoria em setor nenhum, nem privado e nem estatal, porque são pessoas corrompidas. Nós nascemos debaixo de uma cultura corrompida. E às vezes alguém assusta, porque eu estou sempre batendo nessa tecla, mas é a realidade. Onde todo mundo quer tirar proveito e vantagem, alguma coisa vai ter que pagar o preço. Geralmente são as máquinas públicas, né? As autarquias, os órgãos. E é isso. Mas, graças a Deus, o modelo teórico é o melhor do mundo. Na prática, infelizmente, são homens que comandam. Ô, Tony, deixa eu finalizar fazendo um convite para as pessoas. Hoje nós estamos em festa aqui no Vale do Sol, Rua Orquídea 194, Assembleia de Deus, o festa do nosso ciclo de oração Chama Viva. Então vem para cá, mulheres, aqui no bairro Vale do Sol. Nós temos a Igreja Batista Vida Nova, vai participar com a gente, o meu amigo pastor Eli. Vai ser uma bênção. Quem quiser ouvir a Dilce Cassiano louvando, não, a gente vai estar na festa também, tá bom? Vale do Sol, Rua Orquídea 194. Bom dia, alegria, sou mais 104. Parabéns para sua mamãe mais uma vez.
0: Um abraço, meu querido. Deus te abençoe. Tamo junto. Até amanhã, se Deus quiser. Mamãe vai fazer 78 anos. Mesmo coitadinha, né? Tem uns 3 anos já que ela tá com Alzheimer, bem debilitada. Mas é uma luta, né? Rapaz, mas é isso aí. Mas Deus dá força, dá coragem e nós vamos seguindo. É, meu amigo Cassiano, a luta é grande. 5 minutos pro meio-dia. João Vitor, vambora. Obrigado pela produção do programa na OPEC, Operações Comerciais. A Tayane e a Cristiane nos transmissores Carlinhos. Deus guarde, abençoa, Deus proteja você e sua família. Vamos ouvir o Fernandinho Galileu fechar o programa. Vem aí o Visita ao Seu Lar com o pastor Flamarion Rolando e o Show da Tarde com o Alessandro Santos. Às 5, o sucesso é dele e é total, hein? Pastor Elias de Jesus. Tchau, gente. Segunda eu volto, se Deus quiser, 7:30 da manhã. 5 pro meio-dia.

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3: Que Deus te abençoe poderosamente em nome de Jesus. Eu aprendo que quem começa as coisas no altar não vai ter que ficar dependendo de homens. Quem começa no altar anda em direção. Quem começa no altar colhe testemunhos. Então, o céu honra quem ama o altar de Deus. Nós precisamos viver Mateus 6,33, que diz: buscai, pois, em primeiro lugar o reino de Deus e a sua justiça, e todas as outras coisas nos serão acrescentadas. Por isso que eu te digo, o que você coloca no altar primeiro define a direção de toda a sua vida. Busque a Deus, consagre a Deus, alinhe a sua fé, alinhe a sua vida, consagre os seus sonhos e comece sempre debaixo da presença do Senhor. Acompanhe testemunhos do que Deus tem feito aqui na nossa igreja. Daqui a pouco eu volto com todos vocês.
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4: O que a senhora tem?
5: Labirintite.
4: Labirintite? É. Quando a senhora abaixa assim, vira tudo? Fica? Fico. Sobe no altar aqui, vem cá. Jesus vai curar a senhora hoje da labirintite. Quem crê da glória. Olha o que Jesus vai fazer na vida dessa mulher. Vem cá, querida. Fecha os olhos. Toda labirintite, eu dou uma ordem. Sai agora, para nunca mais voltar. Abre os olhos. Quanto tempo a senhora tinha essa labirintite?
5: Ah, já tem um ano.
4: Um ano. Abaixa assim que a senhora vai ter uma surpresa. E aí?
5: Tá tonta mais não.
4: Cadê a tonteira?
5: Não dá mais tanto.
4: Quando a senhora abaixava assim, ficava tonta?
5: Ficava tonta.
4: Na hora?
5: Segurar.
4: Se não segurasse, acontecia o quê?
5: Caía.
4: Caía?
5: Caía.
4: Então abaixa agora.
5: Agora, graças a Deus.
4: Isso aqui é milagre?
5: É milagre de Deus.
4: A senhora estava fazendo tratamento?
5: Tem tratamento.
4: Tomando remédio?
5: Todo dia eu tenho que tomar.
4: Todo dia?
5: Todo dia. Tem que tomar remédio. Para não ficar tonta, senão cai.
4: Meu Deus! E quando abaixava assim, tonta. Ficava tonta.
5: Sem remédio.
4: Nem tomando remédio. E agora?
5: Agora não, baixei.
4: Quem te curou?
5: Jesus.
4: Cadê o labirintite?
5: Graças a Deus, cara.
4: Bate palma e dá glória. Jesus cura labirintite. Dá glória a Deus à igreja.
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6: Paz, irmãos. Assim, uma alegria muito grande para a gente, né? Quando nós estávamos na igreja e o pastor Flamarion chegou para revolucionar, na verdade, a igreja do Evangelho Quadrangular. Foi uma bênção. Ele nos ajudou, nos orientou. E nós vivíamos assim, sem luz, vivíamos praticamente perdidos, né? E hoje, assim, a nossa vida é completamente diferente de tudo aquilo que a gente vivia antes. Nossas vitórias foram chegando, né, com o tempo. E hoje, assim, nós temos uma família abençoada, nós temos 3 filhas, graças a Deus. 2 fazem faculdade, né, a outra está indo também para o caminho, e tudo pela glória de Deus. Porque se não fosse Deus a nossa vida, aqui na Igreja do Evangelho Quadrangular, na verdade, a gente nem saberia o que seria da gente hoje.
7: Você pode aplaudir a Deus por isso? E os dois hoje, eles são policiais, não é isso? Você trabalha onde e qual cargo você ocupa?
6: Eu trabalho no 43º Batalhão, eu sou 3º Sargento. E o Elias também, lá no 43º Batalhão, e ele é 1º Tenente. E a gente deu uma oferta, o Elias deu uma oferta maior e a minha menor, que a gente queria comprar um carro novo. Elias deu uma oferta de R$1.000, pastor, e Deus nos deu um carro com o valor de 100 vezes mais.
7: Aplauda Jesus. Qual que é o carro?
6: Corolla.
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4: Eu estou aqui com a Neide,
7: que tem um testemunho fantástico. Neide, foram quantos anos tomando Rivotril para dormir?
5: 10 anos. 10 anos eu tomando Rivotril. Mas hoje, para honras e glória do nome do Senhor, eu não tomo mais. Eu tomei essa decisão numa quarta-feira aqui na corrente de oração que eu estou fazendo. E falei, Deus, em nome de Jesus, eu não vou tomar isso mais. E não tomei. E graças a Deus já tem 20 dias. E hoje eu achei uma caixa de Rivotril, mas joguei no lixo. Que eu falei assim, Jesus vai me sustentar, eu não preciso disso mais. Em nome de Jesus.
7: E hoje está dormindo o seu Rivotril?
5: Estou. Graças a Deus, estou dormindo normal.
7: Olha para você ver, 10 anos tomando Rivotril, debaixo de uma orientação médica, mas quando ele começou uma campanha aqui, Deus fez o milagre, foi liberta e está dormindo em paz. Isso que acontece com os irmãos que têm frequentado a nossa igreja. O que você tem a dizer para quem talvez está agora em casa, que sofre de insônia, depressão, ou toma remédios controlados também?
5: Olha, os irmãos, a gente tem que tomar uma posição, a gente tem que tomar iniciativa. Então, assim, eu determinei que eu ia ser liberta daquilo. Então, para a honra e glória do nome do Senhor, eu falei assim, Deus, o Senhor já curou tantas pessoas, por que eu não? Aquela irmã foi curada de câncer, por que que eu não posso ser curada, ser liberta disso? Eu não vou viver na dependência desse medicamento, eu vou viver na dependência do Senhor. Então, se a gente tiver fé, irmãos, e colocar a nossa fé em ação, Deus responde a nossa oração.
7: Amém. Que Deus abençoe vocês. Venha também, Primeira Igreja do Evangelho Quadrangular, Avenida Brasil, 3897 Centro, no coração de Valadares. Deus te abençoe.
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9: É, eu vim na igreja para fazer negócio com o pastor, né? Para divulgar a autoescola no panfleto, no jornalzinho da igreja. Aí o pastor foi e mandou eu vir no final do culto para conversar com ele. E quando eu cheguei, eu assisti o culto e eu senti maravilhada. Né? Aí meu marido foi e começou a incomodar de eu estar vindo. Aí eu comecei a vir pro culto escondido. Até que um dia, o pastor falou para fazer um propósito. Quando eu cheguei, isso aconteceu? Meu marido falou, vamos no culto hoje? Eu falei, agora, ô Senhor, o Senhor é bom. Foi acompanhando, até que ele batizou também.
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7: O que a senhora está sentindo?
10: Estou sentindo muita dor no corpo e tonteira.
7: Há quanto tempo a senhora está sentindo?
10: Já deve ter uns 90 dias. Eu estou tomando medicamento, não está adiantando nada.
7: Não resolve o medicamento?
10: Não resolve. Volta tudo à noite.
7: Mas olha, eu vou orar pela senhora. E o Jesus que transforma água em vinho vai estar aqui. Pode subir no altar. Venha. Sobe, venha. Em o nome de Jesus. Aleluia, Pai. Se aproxima aqui, por favor. Qual que é o nome da senhora?
10: Meu nome é Anita Nunes.
7: Quanto tempo a senhora está sentindo essas dores?
10: Uns 90 dias.
7: Toma remédio ou não resolve?
10: Toma remédio ou não resolve. Remédio para dor, remédio para inflamatório e não resolve.
7: Mas olha o que Jesus vai fazer aqui agora, irmãos. Porque Jesus é especialista em transformar vidas. Ele vai transformar essa dor em cura agora. Essa enfermidade em saúde agora. Quem crê da glória. Estenda as mãos em direção a essa senhora. Feche os seus olhos. Meu Deus e meu Pai. Na autoridade do nome de Jesus. Toca agora do alto da cabeça até a planta dos pés. E toda a enfermidade alojada nesse corpo. Toda doença. Todo espírito de enfermidade. Eu te dou uma ordem. Sai do corpo dela. Vai embora. Solta agora para nunca mais voltar. E como sinal deste milagre. Vai desaparecer essas dores agora. Não permanecerá mais. No nome de Jesus. Abra os olhos. Procura a dor aí onde é que a senhora estava sentindo, por favor. Pode procurar.
10: Graças a Deus. Era a honra e glória do Senhor. Eu vim não aguentando nem andar. Mas eu falei, eu vou receber a oração. Em nome de Jesus.
11: E agora?
10: Graças a Deus.
11: Cadê a dor?
10: Graças a Deus.
12: Eu estou lá.
10: Bem, graças a Deus. É um milagre de Deus. Isso que é milagre. Basta crer e obedecer.
11: Quando a senhora andava, doía?
10: Não doía, tonteira. Eu tinha que parar na estrada. Eu vim parando de lá para cá, de ônibus. Eu desci do ônibus, acabou para mim. Eu estava tonteira. Eu falei assim, Jesus, eu vou cair no meio da rua. Mas Jesus me ajudou a chegar aqui. É o espaço que o Senhor preparou para mim esse momento. Tá? Não é hoje. Eu já vim várias vezes aqui. E estava sentindo essa dor. Eu fico com vergonha de vir na frente. Mas eu vim com coragem, graças a Deus.
11: Agora anda para ver se vai continuar a dor. Anda, anda para lá, isso. Eita, glória. Olha aí, irmão. Olha aí, irmãos, olha. Anda, agora anda para cá. Vem, vem, vem. Anda para cá, anda para cá, anda para cá. Anda para cá. A igreja bate palma e dá glória a Deus. A igreja bate palma e dá glória a Deus.
10: Muito obrigado, Senhor. E Deus que abençoe o trabalho do Senhor. E abençoe essa igreja maravilhosa que o Senhor colocou no nosso mundo. Tá? Obrigado.
11: Cadê as dores?
10: Graças a Deus. Eu posso mexer, eu posso virar. Não estou sentindo nada.
11: Cadê as tonteiras?
10: A tonteira sumiu. É porque Deus existe. Deus está aqui. Graças a Deus. Eu vim com muita fé. Eu chorei tanto para chegar aqui. Eu não sei quanto. Eu pedi ao Senhor para o Senhor me dar força para chegar aqui. Para chegar até a frente aqui. É Jesus.
11: A senhora, para chegar aqui, a senhora chorou na vinda da casa para cá?
10: Sim, eu tô desde domingo que eu tô acamada, eu levantava, fazia minhas coisas, voltava e tornava deitar por causa da tonteira. Eu com medo de cair e não tiver alguém perto e não me ver, eu caí. Mas é Jesus, Jesus é maravilhoso.
11: Isso aqui é milagre?
10: É milagre, muito milagre, muito milagre. Para mim é muito milagre, porque isso que eu tô sentindo aqui agora... E vocês aí vão sentir também. Em nome de Jesus. Não é a primeira vez que eu venho, não. Não é a primeira vez, não.
11: Agora aqui é o lugar da senhora. A senhora não sai mais daqui. Eu vou ser o pastor da senhora a partir de hoje. Amém? E a senhora vai começar uma nova etapa. Me dá um abraço aqui.
13: Deus abençoe, viu?
11: Seja bem-vindo à família Quadrangular. Levanta a mão direita, igreja. Fala assim comigo. Ele é... maravilhoso.
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11: Eu vou mostrar para você 7 passos que te tira da condição do natural e te leva para a condição do sobrenatural. 7 passos que te tira do comum e te leva para o incomum. 7 passos que te tira do campo daquilo que você só vê e te leva para o nível daquilo que você crê. 7 passos que vai extrair milagres do céu para a sua vida. Entenda que milagres não são acidentes espirituais. A Bíblia revela princípios que posicionam o homem e a mulher para viver o sobrenatural de Deus. Existem princípios, existem atitudes, existem decisões, existe passos a serem dados. Primeiro passo para que o milagre seja gerado. Diga comigo assim: tenha fé, mesmo quando tudo diz não. O milagre começa onde a lógica termina. Marcos 9, 23. Jesus, ele diz assim, ó: tudo é possível ao que crê. Fé não é sentir, fé é confiar, fé é permanecer, fé é você entender que quando tudo aqui na terra diz não, há um Deus no céu que diz sim. Quando tudo aqui na terra diz que é impossível, existe um Deus no céu que diz: eu torno possível todas as coisas da tua vida. Primeiro passo para gerar um milagre: ter fé mesmo quando tudo diz não. Segundo passo para gerar um milagre: declare mais do que reclama. Palavras liberam vida ou palavras bloqueiam o agir de Deus? Quando eu falo, ou eu libero vida de milagre, mas quando eu falo, eu posso também bloquear o agir de Deus na minha vida. Provérbios 18, 21 diz assim: a morte e a vida estão no poder das palavras que saem da sua boca. Pare de alimentar o problema e comece a liberar a promessa. Quando uma pessoa reclama, ela está alimentando o problema. Mas quando uma pessoa declara, ela está liberando a promessa. Deus não te chamou para você alimentar problema, mas Deus te chamou para liberar promessa. Alguém recebe essa palavra? Terceiro, como é que eu vou liberar um milagre? Obedeça mesmo sem entender. Pastor, não estou entendendo nada. Obedeça. A Bíblia diz que Abraão, ele era fortificado na fé, dando glória a Deus. O milagre não tinha chegado, ele dando glória a Deus. Isaac não tinha nascido, ele dava glória a Deus. A porta não tinha se abrido, ele dava glória a Deus. O testemunho não tinha sido contado, mas ele dava glória a Deus. Porque quando você obedece mesmo sem entender, você permanece no seu nível espiritual de fé. Grandes milagres estão escondidos em instruções simples. Olha João capítulo 2, versículo 5. João 2:5, a irmã Maria diz assim, ó: disse então sua mãe aos serventes: fazei tudo quanto ele vos pedir. O que que significa isso? Vocês podem não estar entendendo nada, mas obedece e faz tudo que Jesus manda. Ele mandou pegar a talha, pega. Ele mandou buscar água, busca. Ele mandou derramar água na bacia, derrama. Ele mandou você jejuar, jejue. Ele mandou você orar, ore. Ele mandou você fazer uma campanha, faça. Ele mandou você vir para a igreja, venha. Ele

faço para que o milagre seja gerado. Quarto passo para gerar um milagre: persevere quando nada muda. Muitos desistem na porta do milagre. Está chegando nele, desistir. Porque o mundo espiritual a gente não consegue ver. O milagre está aqui, ó. Quando eu pisar do lado dessa televisão, e eu estou lutando, estou orando, estou jejuando, estou fazendo campanha, estou vindo no altar, e eu estou indo, e eu estou, e alguém diz, você não vai conseguir, e eu falo, eu vou conseguir, você não vai chegar lá, e eu digo, eu vou chegar lá. Aí às vezes tem gente, quando está perto, ah, não dá mesmo não, eu não aguento mais, eu não suporto mais, eu vou desistir de orar por essa situação. Você não está vendo, mas talvez você estava a um passo de alcançar o milagre, a um passo do marido ser salvo, da porta se abrir, um passo de você ser chamado para aquele novo emprego, um passo para você ser curado, estava pertinho, mas porque não perseverou, perdeu. Milagres fluem, mas nós não podemos desistir. Gálatas capítulo 6, versículo 9, diz assim a palavra de Deus: e não nos cansemos de fazer o bem, porque ao seu tempo colheremos, se não houvermos desfalecidos, desistido, abrido mão do que a gente desejava. O céu trabalha no silêncio, Deus não se atrasa. Persevere, mesmo quando aparentemente não tem nada mudando. Você não vai desistir na porta do milagre, você vai permanecer, você vai avançar, você não vai parar. Alguém recebe essa palavra? O passo para o milagre é esse: persevere quando nada muda, porque o céu não trabalha gritando, o céu trabalha em silêncio. O céu trabalha em silêncio.

Quem recebe, aplauda o Senhor. Ah, Espírito de Deus. Quinto passo para que eu possa viver um milagre: aproxime-se da presença de Deus. Se aproxime. Milagres fluem de relacionamento, não de necessidade. Deus não vai fazer algo por mim porque eu preciso, mas Ele vai fazer algo por mim porque eu me relaciono com Ele. Eu o amo de todo o meu coração, eu o adoro com toda a minha força. Se necessidade atraísse milagre, Deus estaria na porta dos hospitais curando todo mundo que chega lá. Necessidade ou problema não atrai milagre, mas relacionamento com Deus é que atrai. Tiago capítulo 4, versículo 8. Tiago capítulo 4, versículo 8. Diz assim a palavra: chegai-vos para Deus, e Ele se chegará para vós. Busque mais a Deus do que a resposta. Priorize mais o altar do que o testemunho. Busque mais a Deus. Esteja mais na presença de Deus. Entra no quarto, feche a porta, fale mais com Deus, porque o céu vai estar confeccionando milagres. A presença de Deus, ela atrai coisas extraordinárias. Priorize o altar mais do que as suas necessidades. Priorize a Deus mais do que os seus inimigos. Priorize falar com Deus mais do que falar no seu WhatsApp. Priorize estar com Deus mais do que estar com amigos. Por quê? Porque quando eu me aproximo de Deus, eu estou dando um passo para Deus gerar milagre na minha vida. Sexto passo para gerar um milagre: rompa com o medo e com a dúvida. O medo e a dúvida não pode ser seus amigos. A dúvida não pode ser minha amiga. O medo não pode ser meu amigo. Tiago capítulo 1, verso 6, verso 7 e verso 8. Olha o que diz a palavra: peça-a, porém, com fé, não duvidando, pois aquele que duvida é semelhante à onda do mar, que é sublevada e agitada pelo vento. Não pense tal homem que receberá do Senhor alguma coisa. Homem vacilante, que é inconstante em todos os seus caminhos. A dúvida sabota aquilo que a minha fé está construindo. Não deixe a dúvida sabotar o seu milagre. Não deixe a dúvida sabotar a sua bênção. Cuidado. Decida confiar. Decida crer. Entenda que Deus está no controle de tudo. E para encerrar, passos para gerar um milagre: haja como quem já recebeu. Atitudes revelam nosso nível de fé. João capítulo 5, verso 8. Olha que coisa forte. João 5, 8. Disse-lhe Jesus: levanta toma o teu leito e anda. Espera aí. Mas o paralítico está deitado. Jesus falou: fica de pé. Já haja como se você tivesse curado. Fica de pé. Já haja como se a sua família tivesse salva. Já haja como o teu marido tivesse convertido. Já haja como a cura já tivesse te alcançado. Atitudes revelam um nível de fé. Haja como quem já recebeu. Fé sem ação é expectativa vazia.
não adianta, a lata está vazia de mantimento. Lata não nasceu para ficar vazia na cozinha, lata nasceu para ficar cheia de mantimento na cozinha, lata nasceu para ficar cheia de mantimento. Lata vazia só faz barulho, mas lata

0: cheia de milagre, movimento gera intervenção divina. Então haja como quem já recebeu, porque Deus vai te dar. Alguém recebe essa palavra? Então aplaudam a Jesus.
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4: Grande Deus e poderoso Pai, Deus que nunca perdeu uma batalha, meu Deus, nós entramos na Tua presença reconhecendo que tudo vem de Ti e depende de Ti. Consagramos os nossos dias, nossos passos, nossa casa, nossa família e os nossos projetos ao Senhor. Meu Pai, abençoa cada um agora, dando direção, provisão e portas abertas. Onde houver tristeza, libera a alegria. Onde houver incertezas, nossa casa, nossa família e os nossos projetos ao Senhor. Meu Pai, abençoa cada um agora, dando direção, provisão e portas abertas.

0: todo laço do inimigo e firmar os seus pés na vontade dele. Meu Deus, que a tua presença seja constante, que o teu Espírito Santo conduza a cada um e que tudo que eles fizerem glorifique o teu nome. Meu Deus, nós entregamos nas suas mãos cada ouvinte que ora comigo agora e que a tua bênção os alcance. É a minha oração em nome do Pai, em nome do Filho e em nome do Espírito Santo de Deus. Amém, Jesus.
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0: 12:31.
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13: 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Montanhas são problemas.

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2: O que ele viu em nós? Porque Deus amou o mundo de tal maneira.

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6: O perigo do plano B. Os discípulos tentaram aqui um plano B. Por quê? Porque eles estavam abrindo mão do plano A. Só procura o plano B quem não entendeu o plano A. A vitória não vem de estratégia humana, mas ela vem da confiança no Deus que a gente serve. A incredulidade faz a pessoa esquecer o que Deus já fez na sua história. A incredulidade, ela quebra a convicção da pessoa. A incredulidade, ela faz com que a pessoa pense que Deus não pode reverter aquela situação. Mas quando ela está movida pela fé, ela vai olhar para trás e vai dizer: Deus já me deu vitórias maiores, e essa agora eu vou vencer também, porque Deus é comigo. Não deixa no meio do caminho, no meio do ano, a incredulidade entrar no teu coração. Quem não conhece Deus sempre colocará ele em dúvida. Tenha fé, porque a fé não é se Deus pode. A fé é saber que ele pode até encurtar o tempo da promessa.
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9: Povo de Deus, boa tarde para você que se liga na sua 104. A minha rádio, a sua rádio, a rádio que tá sempre no coração do povo de Deus. Eu sou Alessandro e estamos chegando. Vamos juntos, até logo mais às 5. Vem aí para você nosso show da tarde, muito louvor, alegria e informação aqui, ó. 104.

0: 104, a número 1 no coração do povo de Deus, Marcelo Marques Messias, antes Eliane Fernandes, é tempo de cantar, Eli Soares, Agindo Deus, abrindo assim o nosso show da tarde para você, nesse seu sabadão, hoje dia 11 de julho de 2026. E assim nós iremos, até logo mais às 5 da tarde, trazendo para você, né, muito louvor, alegria e muito mais, nessa sua tarde maravilhosa de sábado, desde já, desejando aí para você um excelente fim de semana, na presença do Senhor. Dá só um minutinho, eu volto já, trazendo mais louvores, afinal de contas, o nosso show da tarde tá só começando.
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2: Mais uma sequência especial para você aqui no nosso Show da Tarde com Sara Farias, Se Eu Não Te Ouvir. Antes, Get Worship, Olha Pra Mim, Midian Lima, O Céu Se Abre, já já tem mais.
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volta com você aqui na programação 104, sempre trazendo os melhores louvores. Aliás, a 104 você confere os melhores louvores 24 horas por dia, louvando, engrandecendo cada vez mais o nome do Senhor. E por aqui, nossa programação não para. Vamos de mais louvor para você.

0: Júlia Vitória, Cantarei Teu Amor. Antes, Alisson Santos, Quem Viver Vai Ver. Estela Laura, Eu Não Desisto. David Keelan, Cordas de Amor. Bom, nós vamos dar agora uma pequena pausa no nosso show da tarde. Vem aí o Visita ao Seu Lar com o Pastor Flamarion rolando. Eu volto já já, trazendo mais louvores para você. Continuando por aqui o nosso show da tarde. Não sai daí!
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2: Que Deus te abençoe poderosamente em nome de Jesus. Eu aprendo que quem começa as coisas no altar não vai ter que ficar dependendo de homens. Quem começa no altar anda em direção. Quem começa no altar colhe testemunhos. Então, o céu honra quem ama o altar de Deus. Nós precisamos viver Mateus 6,33, que diz: buscai, pois, em primeiro lugar, o reino de Deus e a sua justiça, e todas as outras coisas nos serão acrescentadas. Por isso que eu te digo, o que você coloca no altar primeiro define a direção de toda a sua vida. Busque a Deus. Consagre a Deus, alinhe a sua fé, alinhe a sua vida, consagre os seus sonhos e comece sempre debaixo da presença do Senhor. Acompanhe testemunhos do que Deus tem feito aqui na nossa igreja. Daqui a pouco eu volto com todos vocês.
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4: A senhora, o que estava sentindo?
5: Como dói, Jesus. Dói demais.
4: É mesmo?
5: Tô com as mãos, os pés muito inchados. Já tem um mês, gente.
4: Um mês.
5: E remédio não me cura, mas Jesus vai me curar e ele já me curou.
4: Só um detalhe, irmã. Eu quero que a senhora me fale como é que tá a dor aí agora.
5: Tá bem menos, não tá doendo. Igual tava.
4: Tem certeza?
5: Tenho certeza.
4: A obra que ele começou, ele vai terminar.
5: Tanto desinchou.
4: Como que
6: desinchou.
4: É?
6: Desinchou.
5: Minha mão tava quase ficando inchada, gente.
4: E agora?
5: Pergunta minha filha aqui. A minha filha tá morrendo de dó de mim.
4: Tava com a mão inchada.
5: Demais.
4: E agora?
5: Aí já tá desinchando. Aí.
4: Já tá desinchando? Ai. Oh, meu Deus, bate palma e dá glória. Pode assentar, querida.
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4: Eu vou mostrar para você 7 passos que te tira da condição do natural e te leva para a condição do sobrenatural. 7 passos que te tira do comum e te leva para o incomum. 7 passos que te tira do campo daquilo que você só vê e te leva para o nível daquilo que você crê. 7 passos que vai extrair milagres do céu para a sua vida. Entenda que milagres não são acidentes espirituais. A Bíblia revela princípios que posicionam o homem e a mulher para viver o sobrenatural de Deus. Existem princípios, existem atitudes, existem decisões, existem passos a serem dados. Primeiro passo para que o milagre seja gerado. Diga comigo assim: tenha fé, mesmo quando tudo diz não. O milagre começa onde a lógica termina. Marcos 9, 23, Jesus, ele diz assim, ó, tudo é possível ao que crê. Fé não é sentir, fé é confiar, fé é permanecer, fé é você entender que quando tudo aqui na terra diz não, há um Deus no céu que diz sim. Quando tudo aqui na terra diz que é impossível, existe um Deus no céu que diz: eu torno possível todas as coisas da tua vida. Primeiro passo para gerar um milagre: ter fé mesmo quando tudo diz não. Segundo passo para gerar um milagre: declare mais do que reclama. Palavras liberam vida ou palavras bloqueiam o agir de Deus? Quando eu falo, ou eu libero vida de milagre, mas quando eu falo, eu posso também bloquear o agir de Deus na minha vida. Provérbios 18, 21 diz assim: a morte e a vida estão no poder das palavras que saem da sua boca. Pare de alimentar o problema e comece a liberar a promessa. Quando uma pessoa reclama, ela está alimentando o problema. Mas quando uma pessoa declara, ela está liberando a promessa. Deus não te chamou para você alimentar problema, mas Deus te chamou para liberar promessa. Alguém recebe essa palavra? Terceiro, como é que eu vou liberar um milagre? Obedeça mesmo sem entender. Pastor, não estou entendendo nada. Obedeça. A Bíblia diz que Abraão, ele era fortificado na fé, dando glória a Deus. O milagre não tinha chegado, ele dando glória a Deus. Isaac não tinha nascido, ele dava glória a Deus. A porta não tinha se abrido, ele dava glória a Deus. O testemunho não tinha sido contado, mas ele dava glória a Deus. Por quê? Quando você obedece mesmo sem entender, você permanece no seu nível espiritual de fé. Grandes milagres estão escondidos em instruções simples. Olha João capítulo 2, versículo 5. João 2,5, a irmã Maria diz assim, ó, disse então sua mãe aos serventes: fazei tudo quanto ele vos pedir. O que que significa isso? Vocês podem não estar entendendo nada, mas obedece e faz tudo que Jesus manda. Ele mandou pegar a talha, pega. Ele mandou buscar água, busca. Ele mandou derramar água na bacia, derrama. Ele mandou você jejuar, jejue. Ele mandou você orar, ore. Ele mandou você fazer uma campanha, faça. Ele mandou você vir para a igreja, venha. Ele

0: braço para que o milagre seja gerado. Quarto passo para gerar um milagre: persevere quando nada muda. Muitos desistem na porta do milagre.
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2: Grande Deus e poderoso Pai, Deus que nunca perdeu uma batalha, eu quero profetizar que haverá paz onde havia guerra, haverá provisão onde havia miséria e escassez, haverá vida no meio do cansaço, da dor, da tristeza e da angústia. Que você seja uma bênção, coberto pela graça de Deus, firmado na fé, e fique confiante nas promessas do Senhor. Aquilo que você coloca no altar diante de Deus, o peso, a dor, a frustração, o medo, a angústia, a tristeza, a decepção, não tem poder de te esmorecer, porque o teu Deus é mais forte, o teu Deus é maior, o teu Deus, ele pode todas as coisas. Eu oro por cada ouvinte desse programa agora, em nome do Pai, em nome do Filho e em nome do Espírito Santo de Deus. Amém, Jesus.
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0: Muito bem, agora 2:11, de volta com você e o nosso show da tarde. Tivemos aí o Visita ao Seu Lar com o Pastor Flamarion Rolando, sempre trazendo uma bela mensagem para edificar aí as nossas vidas, as nossas tardes. E continuamos com você por aqui, o nosso show da tarde, até logo mais às 5 horas. E agora tem para você dose dupla aqui no show da tarde especial de sábado.
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0: Dose dupla aqui no nosso show da tarde hoje com Cícero Oliveira. Quem tem Jesus tem tudo, antes nada é meu, tudo é de Deus. Dose dupla de volta a qualquer momento na nossa programação.
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0: 104, 2 e 18.
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0: Sequência super especial para você aqui no nosso show da tarde. Que sequência, né? Aliás, estamos aqui sempre trazendo os melhores louvores para você. 24 horas por dia, juntinhos, louvando e agradecendo cada vez mais o nome do Senhor. Dá só um minutinho, já tô de volta trazendo mais louvores. Não sai daí. 104, 2:37.
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4: Cristiano Ronaldo, ele fez um gol, e ele fez o gol, e ali, tirando onda, como diz, né, as pessoas, diz, ele disse assim, ó, calma, que eu tô aqui em campo. Ele falou assim, eu tô aqui. Se homens normais, quando vencem, eles dizem, eu tô aqui, porque, ou seja, Deus me chamou para fazer isso, Deus me chamou para fazer esse gol, Deus me chamou para estar aqui nesse momento. Se homens comuns têm segurança dizendo, eu estou aqui, ai, irmão, então fica seguro, porque Jesus está no teu barco, está na tua vida dizendo, calma, porque eu estou aqui, calma, porque eu... alguém recebe essa palavra, então aplauda Jesus bem forte.
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0: Mais uma sequência maravilhosa para você aqui no nosso Show da Tarde. Onde quer que você esteja, Deus abençoe grandemente a sua tarde. Muito obrigado pelo carinho, muito obrigado pela audiência. Já já tem mais louvor para você, não sai daí.
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0: 104 2:59.
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0: Continuamos juntinhos aqui na programação da sua 104 e o nosso show da tarde. Louvores e mais louvores para juntos engrandecermos e louvarmos o nome do Senhor nessa tarde super especial. Dá só um minutinho, nós vamos para um rápido intervalo. Eu volto já já trazendo mais louvores para você. Não sai daí.
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0: 104, 3 e 21.
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1: De volta com você aqui na programação 104, sempre trazendo os melhores louvores. Aliás, a 104 você confere os melhores louvores 24 horas por dia, louvando, engrandecendo cada vez mais o nome do Senhor. E por aqui, nossa programação não para. Vamos de mais louvor para você.

0: 24 horas por dia. Aqui na programação 104 é assim, né? Juntos, louvando o nome do Senhor Jesus, trazendo aqui também mensagens maravilhosas para juntos estarmos aqui passando esse momento especial, né? De comunhão e louvando o nosso Senhor. Dá só um minutinho, já já eu tô de volta trazendo mais louvores para você. Não sai daí.
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0: 104, 3 e 40.
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0: A número 1 no coração do povo de Deus. E por aqui tem mais louvores. A nossa programação. Boa tarde.
9: E não...

0: 104, a número 1 no coração do povo de Deus. Daqui a pouquinho tem mais louvor pra você.
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0: 104, 3,59.
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7: A tempestade era espiritual. Toda tempestade que vem é espiritual. Jesus fala: vamos para o outro lado. Mas no meio do caminho a tempestade se levantou. Aqui não era algo natural, era algo espiritual. Por quê, pastor? Porque do outro lado, onde Jesus falou que chegaria com os discípulos, Jesus se encontraria com um homem na cidade de Gadara, que era um homem que tinha legiões de demônios na vida dele. E aquele homem seria liberto. Então os demônios se juntaram e disseram assim: vamos impedir deles chegarem do outro lado. E vamos fazer com que os discípulos esqueçam que Jesus está no barco com eles.
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0: Tá no carro, tá no trabalho, tá ligadinho aqui na 104. Boa tarde pra você, Deus abençoe grandemente onde quer que esteja.

0: Show da Tarde, os melhores louvores, alegria, informação e muito mais. Dá só um minutinho, tô de volta já já.
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0: 104 FM. 104, 4 e 20.
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0: Quatro, 24 horas por dia falando do amor de Deus por todos nós. Mais uma vez, boa tarde pra você.

0: Só aqui na sua 104, os melhores louvores pra você, 24 horas por dia. Um grande abraço pra você que de repente tá ligadinho aí através do nosso aplicativo, também tá acessando aí o nosso site. Se você não acessou ainda, acessa lá www.104fmgospel.com.br, tá bom? Dá só um minutinho, volto já, trazendo mais louvores.
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0: 104, 4:41.
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0: 104, a número 1 no coração do povo de Deus. Kellen Bianca, lindo testemunho. Bom, e com esse louvor, nós vamos chegando ao final do nosso show da tarde de hoje. Muito obrigado a você pelo carinho, pela audiência. Valeu de montão a companhia aqui na programação da sua 104. Desde já desejando para você aí um excelente fim de semana na presença do Senhor, tá bom? Se ele permitir, na próxima segunda-feira, a partir de 1 da tarde, nós estaremos de volta com você em mais uma edição do nosso Show da Tarde, com muito louvor, alegria, informação, a sua participação e muito mais. Continue ligado aqui na nossa programação, 24 horas por dia, a sua 104, falando do amor de Deus por todos nós, trazendo aqui os melhores louvores para estarmos juntos, louvando e agradecendo o nome do Senhor. Grande abraço, a gente se encontra por aí. Tchau, tchau.
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3: 104 FM 5:19.
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2: Que Deus te abençoe poderosamente em nome de Jesus. Eu aprendo que quem começa as coisas no altar não vai ter que ficar dependendo de homens. Quem começa no altar anda em direção. Quem começa no altar colhe testemunhos. Então, o céu honra quem ama o altar de Deus. Nós precisamos viver Mateus 6,33, que diz: buscai, pois, em primeiro lugar, o reino de Deus e a sua justiça, e todas as outras coisas nos serão acrescentadas. Por isso que eu te digo, o que você coloca no altar primeiro define a direção de toda a sua vida. Busque a Deus, consagre a Deus, alinhe a sua fé, alinhe a sua vida, consagre os seus sonhos e comece sempre debaixo da presença do Senhor. Acompanhe testemunhos do que Deus tem feito aqui na nossa igreja. Daqui a pouco eu volto com todos vocês.
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2: Como que é?
4: Dois nódulos no seio.
2: Quando você apalpa, você sente?
4: Eu não senti, agora eu tô sentindo.
2: Você tá sentindo? Qual que é seu nome?
4: Cláudia.
2: Apalpa aí. Tá sentindo? Olha pra igreja. Igreja, estenda as mãos em direção. Solta os braços, Cláudia. Olha pra igreja, Cláudia. Estenda as mãos perto e diga assim: irmã Cláudia, o gigante do nódulo no seio vai cair agora, em nome de Jesus. Seja curada no poder do nome de Jesus. Diga graças a Deus. Procura o nódulo agora.
4: Não tá.
2: Cadê o nódulo?
4: Não tá doendo.
2: Cadê o nódulo?
4: Sumiu.
2: Cadê o nódulo?
4: Sumiu.
2: Ah, bate palma de pé, igreja. Bate palma de pé, glorifica. Jesus está fazendo um milagre aqui. Cadê o nódulo?
4: Sumiu.
2: Cadê a dor?
4: Desapareceu.
2: Tá chorando por quê?
4: Ah, muita vez. Obrigada, Jesus.
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6: Eu vou mostrar para você 7 passos que te tira da condição do natural e te leva para a condição do sobrenatural. 7 passos que te tira do comum e te leva para o incomum. 7 passos que te tira do campo daquilo que você só vê e te leva para o nível daquilo que você crê. 7 passos que vai extrair milagres do céu para a sua vida. Entenda que milagres não são acidentes espirituais. A Bíblia revela princípios que posicionam o homem e a mulher para viver o sobrenatural de Deus. Existem princípios, existem atitudes, existem decisões, existe passos a serem dados. Primeiro passo para que o milagre seja gerado. Diga comigo assim: tenha fé, mesmo quando tudo diz não. O milagre começa onde a lógica termina. Marcos 9:23. Jesus, ele diz assim, ó: tudo é possível ao que crê. Fé não é sentir, fé é confiar, fé é permanecer, Fé é você entender que quando tudo aqui na terra diz não, há um Deus no céu que diz sim. Quando tudo aqui na terra diz que é impossível, existe um Deus no céu que diz: eu torno possível todas as coisas na tua vida. Primeiro passo para gerar um milagre: ter fé mesmo quando tudo diz não. Segundo passo para gerar um milagre: declare mais do que reclama. Palavras liberam vida ou palavras bloqueiam o agir de Deus? Quando eu falo, ou eu libero vida de milagre, mas quando eu falo, eu posso também bloquear o agir de Deus na minha vida. Provérbios 18, 21 diz assim: a morte e a vida estão no poder das palavras que saem da sua boca. Pare de alimentar o problema e comece a liberar a promessa. Quando uma pessoa reclama, ela está alimentando o problema. Mas quando uma pessoa declara, ela está liberando a promessa. Deus não te chamou para você alimentar problema, mas Deus te chamou para liberar promessa. Alguém recebe essa palavra? Terceiro, como é que eu vou liberar um milagre? Obedeça mesmo sem entender. Pastor, não estou entendendo nada. Obedeça. A Bíblia diz que Abraão, ele era fortificado na fé, dando glória a Deus. O milagre não tinha chegado, ele dando glória a Deus. Isaac não tinha nascido, ele dava glória a Deus. A porta não tinha se abrido, ele dava glória a Deus. O testemunho não tinha sido contado, mas ele dava glória a Deus. Por quê? Quando você obedece mesmo sem entender, você permanece no seu nível espiritual de fé. Grandes milagres estão escondidos em instruções simples. Olha João capítulo 2, versículo 5. João 2:5, a irmã Maria diz assim, ó: disse então sua mãe aos serventes: fazei tudo quanto ele vos pedir. O que que significa isso? Vocês podem não estar entendendo nada, mas obedece e faz tudo que Jesus manda. Ele mandou pegar a talha, pega. Ele mandou buscar água, busca. Ele mandou derramar água na bacia, derrama. Ele mandou você jejuar, jejue. Ele mandou você orar, ore. Ele mandou você fazer uma campanha, faça. Ele mandou você vir para a igreja, venha.

0: espaço para que o milagre seja gerado. Quarto passo para gerar um milagre: persevere quando nada muda. Muitos desistem na porta do milagre.
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2: Grande Deus e poderoso Pai, Deus que nunca perdeu uma batalha, Deus que tudo pode, assim como Davi venceu Golias, eu profetizo que todo gigante que este que ora comigo agora está enfrentando vai cair. Vai cair o gigante do medo, vai cair o gigante da escassez, vai cair o gigante da enfermidade, vai cair o gigante da oposição, vai cair o gigante de toda afronta de Satanás. Meu Pai, entra invadindo o impossível agora, fazendo a vida dessa pessoa que homem nenhum tem poder de fazer. Entra com a providência total, entra virando quadro, mudando o cenário, transformando histórias. É a minha oração, sabendo que aí do céu só está ouvindo, porque o que é ligado na terra, em nome de Jesus, é ligado no céu. Eu profetizo a sua vitória, a sua bênção, a sua conquista, em nome de Jesus. Amém. Que Deus te abençoe, um forte abraço e fica na paz.
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1: 6:21.
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0: 104 FM 19 para 7.
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Uma coisa que você precisa entender, olha aqui para mim, ó, é que Deus nunca se atrasa. Muitas vezes Ele não vai te livrar da fornalha, mas Ele vai te livrar na fornalha. Ele permite que você entre nela, para que as pessoas vejam que é Ele que anda com você. Ele permite que você entre na fornalha, sabe para quê? Para que o nome dEle seja erguido e levantado sobre a sua vida. No capítulo 3 de Daniel, diz que quando o rei Nabucodonosor ordenou a execução de Sadraque, Mesaque e Abednego, a Bíblia diz que ele consulta os conselheiros e ele fala assim: ei, o que está acontecendo? Não foram 3 homens que eu lancei lá dentro? Então por que que eu estou vendo 4? E não acontece nada, eles estão passeando no meio do fogo. E tem mais uma coisinha aqui, ó. O quarto é semelhante ao Filho dos Deuses. O que aquele rei não sabia, mas essa igreja sabe, é que o quarto na verdade era o primeiro. Deus não se atrasa, Deus sempre chega primeiro.

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11: Muitas pessoas não enxergam nada positivo. Seja na igreja, seja na família, seja no trabalho, seja no Brasil, seja em Valadares, seja em Minas Gerais, seja no mundo. Por quê? Não porque não exista nada positivo, mas sim porque a incredulidade já empedrou o seu coração. E ali não consegue enxergar nada, não consegue enxergar a palavra que Jesus deu. Não consegue enxergar que Jesus está no bar. Não consegue enxergar que tem que continuar avançando para chegar do outro lado. Cuidado, porque a incredulidade é apenas uma centelha pequena que pode gerar uma fogueira que destrói.
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Levanta uma mãozinha para cima. Um dia João Batista estava batizando e de repente ele olhou lá atrás e disse: aquele lá é o Cordeiro de Deus que tira o pecado do mundo. Ele vos batizará

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